0: especializado pelo SUS. Caso não tenha seus direitos respeitados, o secretário nacional substituto dos direitos da pessoa com deficiência do Ministério dos Direitos Humanos, Alex Alverga, explica a quem o cidadão pode recorrer.
1: Caso isso tenha acontecido em relação à prestação de um serviço, uma instituição, o primeiro local é diretamente o local responsável por isso. No entanto, um conjunto de outras salvaguardas também são disponíveis. O serviço Disque 100, né, um canal que recebe denúncias de violação de direitos humanos, 7 dias por semana, 24 horas. Evidentemente, também, a depender da situação, da gravidade, defensorias públicas, delegacias especializadas, órgãos de defesa do consumidor.
0: O Disque 100 também pode ser acessado pelo WhatsApp no número 6199-611-0100. Vale lembrar que o serviço é gratuito e garante o sigilo das informações prestadas. Reportagem Pablo Mundim.
2: Pois é, de acordo com o último censo, o Brasil tem cerca de 14 milhões de pessoas com algum tipo de deficiência.
3: O número representa pouco mais de 7% do total da população.
2: E para falar sobre a Lei Brasileira de Inclusão, eu e o Nazi Brum conversamos com a Secretária Nacional dos Direitos da Pessoa com Deficiência, Isadora Nascimento, sobre as políticas públicas que têm sido desenvolvidas para o direito a todos. Acompanhe. Secretária Isadora Nascimento, bem-vinda à Voz do Brasil. Prazer ter a senhora conosco justamente nesse dia de luta da pessoa com deficiência, que eu gostaria que a senhora começasse falando então para a gente sobre capacitismo, e como esse tipo de preconceito prejudica a vida das pessoas com deficiência.
4: Primeiramente, muito obrigada pelo convite. Sim, o capacitismo, ele é um conceito que eu costumo dizer que é muito completo e muito complexo, né? Porque ora, ele vem na perspectiva de se considerar a pessoa com deficiência como incapaz de trabalhar, de estudar, de ocupar espaços de tomada de decisão, de fazer atividades simples do dia a dia. Ora, também vem com essa perspectiva da supervalorização da deficiência. Então, considera aí que essa pessoa com deficiência, ela é um herói ou uma heroína, é um exemplo de superação apenas por existir com uma deficiência. Então, acaba colocando muitas vezes também essa pessoa com deficiência no lugar ali de anjo, de um ser quase que de outro mundo, né? Então,
2: Já denota
4: capacitismo.
2: a expectativa de que aquela pessoa não desse conta de fazer as coisas, né?
4: Exato. Então, tem esse viés da incapacidade, muitas vezes, mas também esse viés aí dessa supervalorização por falta de entendimento, né, sobre o conceito real de deficiência.
5: Bom, secretária, aí a gente chega na importância de que quem tem algum tipo de deficiência tem acesso a oportunidades, né, de emprego, estudo, vida autônoma. E hoje existe um estatuto, um marco legal que busca garantir esses direitos. O que é que está previsto no estatuto da pessoa com deficiência?
4: Bom, esse estatuto, também conhecido como Lei Brasileira de Inclusão, que está em vigor desde 2015, é um documento extremamente completo, extremamente robusto, porque foi construído com a participação plena das pessoas com deficiência, né? Respeitando aí o lema do Nada Sobre Nós Sem Nós. E é um estatuto que é baseado na Convenção da ONU dos Direitos das Pessoas com Deficiência e no Brasil tem status de emenda constitucional. Então, é um documento extremamente completo que vai prever aí direitos diversos, pensando em educação, saúde, trabalho, acessos diversos, né, em relação a questões de acessibilidade arquitetônica, tecnológica, atitudinal, comunicacional, e é um documento aí que norteia essa construção do próprio país mesmo em relação a políticas públicas. Então, dele também nasce a Política Nacional dos Direitos da Pessoa com Deficiência, que é o Plano Novo Viver Sem Limite, que tem base, né, nessa Lei Brasileira de Inclusão, também na Convenção, e outros frutos vão surgindo a partir desse documento que é tão importante.
2: Pois é, eu ia justamente perguntar aí sobre o trabalho que o Ministério dos Direitos Humanos vem fazendo, para garantir esses direitos que estão previstos no Estatuto. O Viver Sem Limites é um deles, né?
4: Exato. A Secretaria Nacional dos Direitos da Pessoa com Deficiência, vinculada ao Ministério dos Direitos Humanos e Cidadania, tem esse papel de ajudar, né, a fomentar aí a construção de políticas públicas para pessoas com deficiência em todo o território. Então, a gente, em diálogo também com outros ministérios, entendendo que a pauta da deficiência, ela é transversal, então a gente dialoga com a cultura, com o esporte, com a saúde, com o trabalho, com assistência social, enfim, com as diversas áreas que as pessoas acessam, né, no seu cotidiano, para garantir também acessos para pessoas com deficiência. Então, o Viver Sem Limite, ele é construído nessa perspectiva ampla, pensando em eixos. Então, também a gente tem essa divisão em quatro eixos: gestão inclusiva e participativa, enfrentamento à violência, acessibilidade e também promoção de direitos, entendendo aí que esses acessos, eles precisam ser abrangentes e também precisam chegar nos territórios de forma ampla, né? Pensando às vezes naquele município que é pequenininho, lá na ponta, mas que também precisa ter uma estrutura de governança aí forte para a pessoa com deficiência.
5: Pois é, secretária, a senhora citou um ponto aí que a gente não pode deixar de falar, que são situações de abuso que pessoas com deficiência podem estar sujeitas. O Ministério tem canais para receber denúncias de maus tratos e violência?
4: Sim, o Ministério dos Direitos Humanos faz um trabalho muito importante de acolhimento e encaminhamento dessas denúncias, né, aos órgãos responsáveis, recebendo essas denúncias através do Disque 100, né, o Disque Direitos Humanos, e ali é dado o encaminhamento necessário aos diversos tipos de violações que chegam, né? Infelizmente, a gente tem violências aí que são patrimoniais, pensando em pessoas com deficiência, violências físicas, psicológicas, institucionais, né? O próprio capacitismo é uma forma de violências que origina aí diversas questões muito sérias, né, que precisam ser enfrentadas. Então, a gente tenta, enquanto Ministério também, em articulação com outros órgãos de proteção, né? Então, Ministério Público, nos estados e nos municípios, também envolver os conselhos de direitos, né, que são muito importantes, para que a gente tenha também junto às defensorias, enfim, todos esses órgãos de acolhimento, de proteção, que possam trabalhar juntos para receber essas demandas.
2: E existe um balanço do Disque 100 sobre os tipos mais comuns de denúncia, o volume dessas denúncias?
4: Então, são diversas denúncias que chegam diariamente. É até difícil falar isso, né? Porque a gente ainda está em um tempo em que violências são comuns, mas acho que, exemplificando, assim, até novamente, pensar em violência física, pessoas com deficiência, principalmente mulheres, são as que mais sofrem violência física. Violência patrimonial, então, muitas vezes, essa administração, né, do recurso que a pessoa recebe é feita pela família ou pelos próprios companheiros ou cuidadores, que muitas vezes utilizam, né, desses recursos da pessoa de uma forma indevida. Então, isso gera violência patrimonial e outras tantas, né, algumas denúncias de violência institucional, pensando nos ambientes aí de ensino, de trabalho, a gente recebe aí de diversas frentes.
5: Bom, nós conversamos com Isadora Nascimento, secretária nacional dos Direitos da Pessoa com Deficiência. Secretária, muito obrigado pela sua entrevista à Voz do Brasil.
4: Muito obrigada.
3: O Pix ganhou novas regras que ampliam as possibilidades de uso da ferramenta.
2: Também reforçam os mecanismos de segurança contra golpes e fraudes.
3: Os detalhes vamos ouvir agora na reportagem de Luana Karen.
6: Entre as medidas de segurança está a que amplia de 30 para 80 dias o prazo que a vítima de um PIX fraudulento tem para recorrer ao banco e tomar as providências. A medida impacta sobretudo comerciantes e varejistas, que às vezes levam um tempo maior para fazer seu fluxo de caixa e identificar o golpe. A economista Carla Bene, professora da Fundação Getúlio Vargas, destaca que o Banco Central também apertou o passo contra golpistas que usam contas de fachada para movimentar o dinheiro.
7: O que eles chamam de contas de passagem ou contas de laranjas, onde entra o dinheiro de uma fraude e ele vai sendo transferido para várias contas. É como se ele se perdesse no meio do caminho. E o Banco Central vai entrar também nesse procedimento com essas contas de passagem e ele também pode vir a fazer bloqueio nessas contas.
6: Chaves de CPFs e CNPJs em situações irregulares com a Receita Federal terão exclusão automática. Outra mudança ressaltada pela economista Carla Bene é que, a partir de 1º de março de 2027, os usuários vão poder anexar diretamente nos aplicativos das instituições bancárias documentos documentos que indiquem a possibilidade de golpe.
7: Você vai poder enviar provas, como áudios, prints e documentos diretamente na contestação para a instituição bancária. É algo importante, porque se você já sabendo disso, já começa a guardar, digamos assim, as suas provas para os seus pagamentos. E caso aconteça, você pode usar isso daí já dentro do aplicativo a partir do ano que vem.
6: Outra novidade é a permissão para que o cidadão possa cadastrar na conta salário despesas recorrentes para pagamento com PIX automático a partir de julho de 2027. O Banco Central também regulamentou a chamada cobrança híbrida, uma prática já utilizada por algumas empresas e que permite ao consumidor escolher entre pagar uma cobrança por boleto ou por PIX. A medida entra em vigor em fevereiro de 2027 e deve reduzir riscos operacionais e evitar pagamentos indevidos ou em duplicidade. Reportagem Luana Karen.
2: Faltam menos de 2 meses para um momento crucial na vida de milhares de estudantes.
3: As provas do Enem estão marcadas para novembro, este ano com novidades.
2: Entre elas, o aumento nos locais de prova. A repórter Gabriela Noronha tem mais detalhes.
8: Aos 21 anos, o estudante brasiliense João Ferreira vai fazer a prova do Exame Nacional do Ensino Médio pela segunda vez e para conquistar a sonhada vaga no curso de arquitetura da Universidade de Brasília, ele concilia as aulas presenciais em um cursinho com a rotina de estudos em casa. Para o estudante, o importante é manter a disciplina.
9: Estudar de uma forma orgânica, com organização, que tem um plano de estudo voltado a um aprendizado mais efetivo, que funcione melhor para você, do que você simplesmente sentar e pegar para você e falar, vou estudar 4 horas hoje.
8: Assim como João, milhões de brasileiros devem participar desta edição do Enem. As provas serão aplicadas nos dias 8 e 15 de novembro. De acordo com o INEP, instituto responsável pelo exame, mais de 5 milhões de pessoas tiveram suas inscrições confirmadas. No primeiro dia, os estudantes devem responder a 45 questões de linguagens e códigos e 45 de ciências humanas, além da redação. Já no segundo, são 45 questões de ciências da natureza e mais 45 de matemática. O professor de história, Fábio Santos Reis, dá dicas para esta reta final de preparação.
10: Eu acho que para esse momento, levando em conta o tempo que está faltando, o ideal seria, nesse momento, fazer algumas revisões rápidas de conteúdo, revisão teórica, mas nada tão aprofundado, até pelo tempo que a gente tem, e, sobretudo, focar em resoluções de provas anteriores. Então, eu recomendo que faça as provas do Enem de 2018 para cá.
8: Uma novidade neste ano é a expansão do número de locais de prova com 10 mil novos pontos. Ricardo Cardoso, presidente substituto do INEP, destaca que o exame também será utilizado como instrumento de avaliação do Sistema de Avaliação da Educação Básica.
11: Além de organizar o acesso ao ensino superior, além de permitir a certificação dos estudantes, ele também vai permitir a avaliação da qualidade da educação básica. Então, a população ter esse resultado pelo Enem, que é um exame que tem a área de linguagem, ciências humanas, ciências da natureza, matemática e a redação, oferece uma avaliação mais completa, em que o aluno muitas vezes está mais mobilizado, mais motivado para fazer a prova. Isso para nós é uma mudança muito importante.
8: Também é a primeira vez que os concluintes do ensino médio na rede pública de ensino foram inscritos automaticamente no Enem, com base nos dados informados pelas redes de ensino. Vale lembrar que as notas do Enem podem ser utilizadas para acesso ao Sistema de Seleção Unificada, o SISU, e ao Programa Universidade para Todos, o ProUni. A nota do exame também pode ser usada para pleitear financiamento estudantil. Reportagem Gabriela Noronha.
3: E amanhã vamos falar sobre a nova edição da cartilha da redação do Enem 2026.
2: É, nós vamos falar mais sobre a prova e dicas para escrever uma redação nota 1000. Não perca!
3: Elas coletam moluscos e crustáceos em manguezais e praias, acompanhando o ritmo das marés.
2: No Brasil, a maior parte de pescadores artesanais são mulheres e tiram desse ofício o sustento da família.
3: Um mapeamento da Fiocruz quer mostrar onde elas estão, onde estão essas trabalhadoras e suas principais necessidades.
12: É das águas do litoral cearense que a marisqueira Maria do Socorro Miranda, de 44 anos, tira o sustento da família. O trabalho que ela herdou dos pais, às vezes começa antes do amanhecer, acompanhando o ritmo das marés.
13: Eu trabalho 6 horas por dia, caso a maré esteja baixa. Me encontro com as amigas, te levo nossos aparelhos de pesca, né? Levo o jereré para botar lá, a gente isca eles e vai esperar a te ver se caiu algum siri, alguma coisa dentro.
12: Um levantamento realizado pela Fiocruz em 52 municípios de todas as regiões brasileiras aponta a presença marcante de mulheres na atividade pesqueira.
14: Maris!

0: mapeamento vai contribuir para tornar conhecidas as vulnerabilidades desses territórios e aproximar as políticas públicas da realidade de quem vive e trabalha nas águas brasileiras. Como explica a coordenadora-geral de Inclusão Produtiva, Enfrentamento à Fome e à Pobreza do Ministério das Mulheres, Larissa de Santana Passos.
1: Ele junta todos os bancos de dados validados pelo governo, então essas mulheres elas participam de forma ativa, indicando quais são os territórios, né, que elas estão e quais são as demandas, dificuldades a nível de crédito, quais são as cadeias produtivas, dificuldades de escoamento, para a gente entender essas demandas, transformar esses dados em políticas públicas.
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0: O resultado completo do levantamento de dados será conhecido em 2027. De acordo com a pesquisadora da Fiocruz, Maria Juliana Moura Correa, outro objetivo do estudo é conhecer os impactos da atividade pesqueira na saúde das trabalhadoras.
3: Nós vamos lá fazer um piloto com as pescadoras e o impacto à saúde e monitorando várias substâncias químicas que estão nas águas. Também representa a gente proteger a saúde de toda a população.
4: O ministro da Pesca e Aquicultura, Edipo Araújo, comenta sobre o trabalho dessas profissionais.
5: A história de quem trabalha com a pesca artesanal é marcada por lutas e resiliência. Quem ajuda a colocar alimento na mesa de milhões de brasileiros e brasileiras, geralmente tem as águas como a única fonte de sustento.
0: O Brasil tem cerca de 1 milhão e 700 mil pescadores artesanais, segundo o Registro Geral da Atividade Pesqueira. Desse total, quase 900 mil são mulheres. Reportagem Graziele Bezerra.
6: A Anvisa, Agência Nacional de Vigilância Sanitária, aprovou o registro de um novo medicamento para o câncer de mama.
7: O Etcamar é indicado para o tratamento de pacientes adultos com câncer de mama localmente avançado ou em metástase.
6: E também hoje a Anvisa determinou o recolhimento de um lote de outro medicamento destinado ao tratamento de câncer de mama, o Fesgo.
7: A empresa fabricante identificou no mercado unidades deste lote com características divergentes das constantes no medicamento original, o que indica que se trata de falsificação.
6: As informações sobre o lote que será recolhido você confere em gov.br/anvisa.
7: E essas foram as notícias do governo federal.
6: A realização da Secretaria de Comunicação Social da Presidência da República.
7: Com produção da empresa Brasil de Comunicação.
6: E agora com as notícias do Poder Judiciário e do Congresso Nacional. Boa noite.
7: Boa noite e até amanhã.
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10: STF mantém decreto de Minas Gerais que restringe publicidade de bets.
11: TSE vai lançar nesta terça-feira a ação Violência Política Tem Gênero.
10: STJ admite como prova a gravação feita por consumidor no departamento jurídico da empresa.
11: Boa noite, eu sou Leandro Bezerra.
10: E eu sou Walter Lima.
11: O ministro Flávio Dino, do Supremo Tribunal Federal, decidiu manter um decreto de Minas Gerais que restringe a publicidade de empresas de apostas de cota fixa, as chamadas bets, e de plataformas de conteúdo adulto em bens públicos estaduais e eventos promovidos ou apoiados pelo Poder Executivo local.
10: O ministro Dino negou o pedido feito pela Associação Nacional de Jogos e Loterias para suspender o decreto.
11: A entidade sustentava que o Estado havia invadido a competência privativa da União para legislar sobre propaganda comercial.
10: Mas o ministro considerou que as restrições se limitam aos meios de comunicação institucional, aos bens e espaços sob responsabilidade do Executivo Estadual e aos eventos promovidos ou apoiados pelo governo de Minas Gerais. Para o ministro, essas medidas fazem parte da autonomia do Estado para administrar seus próprios bens e recursos.
11: TSE vai lançar amanhã a ação Violência Política Tem Gênero.
10: Essa ação vai marcar o lançamento de iniciativas voltadas ao enfrentamento da violência política contra as mulheres. Fábio Ruas.
12: A ação vai ser amanhã às 5 horas da tarde no Espaço Sepúlveda Pertence, na sede do TSE em Brasília. vai ter a assinatura de um protocolo de ação conjunta entre o TSE e a Procuradoria-Geral Eleitoral para combater esse crime. O presidente do TSE, ministro Cássio Nunes Marques, e o vice-procurador-geral eleitoral, Alexandre Espinosa Bravo Barbosa, vão participar da ação ao lado de mulheres com atuação reconhecida na vida pública e na defesa dos direitos femininos.
11: Ministério Público Eleitoral emite 431 manifestações sobre propaganda eleitoral irregular no primeiro mês de fiscalização em Mato Grosso.
10: O objetivo da ação é promover a conscientização sobre as condutas proibidas pela legislação. Kátia Dias.
13: Entre 15 de agosto e 15 de setembro foram emitidas 431 manifestações sobre propaganda eleitoral irregular. Durante a fiscalização, o MP Eleitoral analisou representações, reclamações, pedidos de resposta e apurações relativas a veiculações irregulares de propaganda, tanto na mídia tradicional quanto nas redes sociais.
11: É válida como prova a gravação feita por consumidor dentro do departamento jurídico de empresa, sem consentimento da outra parte.
10: Mas para o STJ, o conteúdo não pode se referir à atividade de advocacia, nem a informações protegidas por sigilo profissional. Fátima Uchoa.
14: Um aluno ajuizou ação contra a instituição de ensino superior devido à oferta e ao posterior cancelamento de curso. A instituição buscou invalidar gravações de conversas feitas pelo consumidor com a diretora e dentro do próprio departamento jurídico, alegando que o local deveria ter a mesma proteção legal dos escritórios de advocacia. A Justiça do Distrito Federal condenou a instituição a pagar quase R$5 mil por danos materiais e R$6 mil por danos morais, considerando a gravação válida. O STJ manteve a decisão. Segundo o relator ministro Raul Araújo, a gravação não tratava de atividade advocatícia, mas de questão administrativa sobre prestação de serviço de ensino.
11: Jornada de trabalho em atividades insalubres é tema de audiência no TST.
10: O debate vai tratar dos limites de uma negociação coletiva nesses casos. Samanta Flor.
15: A discussão é se acordos ou convenções coletivas podem autorizar o aumento da jornada em atividades insalubres sem a aprovação prévia da autoridade competente. O assunto é o tema 149 do TST. A audiência pública foi convocada pelo ministro Douglas Alencar e vai ouvir especialistas, entidades e representantes de categorias afetadas. O entendimento do TST vai orientar o julgamento de processos semelhantes em toda a Justiça do Trabalho.
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11: A você uma boa noite.
10: E até amanhã.
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17: Eu sou Humberto Pinheiro e estes são os destaques de hoje do Jornal do Senado, que começa agora. Participantes de sessão especial apontam a importância da inclusão das pessoas com deficiência. Instituição fiscal independente do Senado diverge do governo e alerta para riscos fiscais. Reportagem da Rádio Senado é finalista do prêmio Vladimir Herzog de jornalismo. Boa noite. O Senado celebrou hoje o Dia Nacional de Luta da Pessoa com Deficiência. Especialistas convidados para a sessão especial apontaram a importância da inclusão. Repórter Márcio Maturana.
18: A importância da participação completa das pessoas com deficiência nas atividades sociais precisa ser ressaltada todos os dias, segundo especialistas que participaram da sessão especial no plenário do Senado nesta segunda-feira, 21 de setembro, que é o Dia Nacional de Luta da Pessoa com Deficiência. A senadora Damaris Alves, do Republicanos do Distrito Federal, presidiu a sessão.
19: Infelizmente, ainda vemos temos, de vez em quando, uma iniciativa ou outra para, inclusive, retirar direitos já garantidos. Por isso que um dia nacional como esse precisa, por esta casa e por todas as casas do Brasil, ser comemorado.
18: A sessão especial foi requerida pelo senador Paulo Paim, do PT do Rio Grande do Sul. Ele é autor do Estatuto da Pessoa com Deficiência e do projeto de lei que criou o Dia Nacional de Luta da Pessoa com Deficiência.
20: Eleições 2026.
21: As eleições deste ano têm em disputa 54 vagas para o Senado. Total de 32 senadores tentam a reeleição. Outros 10 disputam o governo de seus estados e um a presidência da República. Repórter Rodrigo Rezende.
22: Nas eleições deste ano, cada um dos 26 estados e o Distrito Federal elegerão 2 senadores. Portanto, das 81 vagas do Senado, 54 estão em jogo para os próximos 8 anos. Dos 54 senadores em término de mandato, 32 tentam a reeleição. 9 senadores que encerram o mandato no final de janeiro de 2027 concorrem a outros cargos. Um à presidência da República, um ao governo de seu estado, um para deputado estadual, 2 para deputado federal e 4 como suplentes em chapas que concorrem ao Senado. Já 13 senadores vão encerrar os atuais mandatos em 2027 e não vão concorrer a nenhum cargo. É o caso de Jaime Campos, do União de Mato Grosso.
23: Tenho orgulho da história que eu construí e, sobretudo, tenho esperança no futuro do nosso estado. Cargos passam, mandatos terminam, eleições chegam e vão embora. Mas algo que precisa permanecer é o compromisso com o nosso estado.
22: Quem também não disputa a eleição após 40 anos é o senador Paulo Paim, do PT do Rio Grande do Sul.
24: São 40 anos ininterruptos aqui no Congresso Nacional. Uma trajetória construída com diálogo, compromisso e fidelidade às causas do povo brasileiro. Não serei mais candidato ao Senado, mas não saio da política, porque a política está em mim. Ela faz parte da nossa história, da minha alma e da minha forma de enxergar o mundo.
22: Dos 27 senadores que estão no chamado meio de mandato, ou seja, ainda possuem mais 4 anos no Senado, 9 concorrem nestas eleições a governos estaduais. Um senador licenciado concorre ainda à vice-presidência da República.
21: Está pronto para votação na Comissão de Assuntos Sociais um projeto que cria regras para o uso da inteligência artificial na área da saúde. O texto prevê regras de transparência, responsabilidade e supervisão humana nas decisões clínicas. Repórter Patrícia Oliveira.
25: Segundo o Comitê Gestor da Internet no Brasil, 18% dos hospitais e das clínicas brasileiras já utilizam soluções de inteligência artificial. É o caso do uso da IA para acelerar resultados dos exames de coração, como explica a cardiologista Paula Damasco.
26: A gente usa essa inteligência artificial para estar liberando esse laudo, às vezes, com 2 minutos, para que um clínico possa ter um resultado mais real do eletro para conduzir o paciente.
25: Ricardo Sampaio, coordenador do Centro Integrado de IA do Distrito Federal, aponta a redução das filas de espera para o paciente com o uso da tecnologia.
27: Utilizar a inteligência artificial, seja para um procedimento, seja para uma consulta, seja para um pedido de remédios ou afins, e para que com isso o paciente tenha um retorno mais rápido daquilo que foi solicitado e que ele consiga ser tratado da melhor maneira.
25: A senadora doutora Eudócia, do PSDB de Alagoas, apoia o desenvolvimento de terapias e vacinas contra o câncer com o uso da IA. Um projeto da senadora prevê a utilização da inteligência artificial na saúde pública com regras de transparência, responsabilidade e supervisão humana nas decisões clínicas para proteger os direitos dos pacientes.
28: A implementação de hospitais inteligentes da rede SUS irá beneficiar significativamente o atendimento aos pacientes da rede pública, otimizando os diagnósticos precoces de várias patologias, especialmente as doenças oncológicas.
25: O projeto também prevê a igualdade no atendimento, proteção de dados e informações claras para os pacientes e que profissionais de saúde recebam capacitação para usar a IA. A proposta recebeu relatório favorável da senadora Damares Alves, do Republicanos do Distrito Federal, e está pronta para votação na Comissão de Assuntos Sociais.
29: E
21: Um relatório da Instituição Fiscal Independente do Senado apontou diferença entre as projeções do governo e os cálculos da entidade para o projeto do orçamento de 2027. Segundo o relatório, o uso de premissas e parâmetros macroeconômicos distintos pelo Executivo pode implicar desequilíbrio fiscal. Repórter Douglas Castilho.
0: Enquanto o Poder Executivo prevê saldo positivo primário de 18,6 bilhões de reais, os cálculos da IFE indicam a perspectiva de um déficit de 86,1 bilhões, um descompasso de 104,8 bilhões de reais entre os dois cenários. Divergências assim afetam diretamente o cumprimento das metas fiscais, indicando, segundo a instituição, a necessidade de segurar gastos. O diretor executivo da IFE, Marcos Pestana, detalhou onde está a diferença entre as duas contas.
1: O governo trabalha com um PIB ano que vem de 2,4%, a IFE com 1,8%. O governo trabalha com uma expansão da massa salarial, que é essencial para calcular as receitas previdenciárias, de mais de 10%. Nós trabalhamos com mais de 7%. Esse acúmulo de diferenciação de parâmetros nos levam a discrepar sobre o resultado primário.
0: Marcos Pestana alerta para novas pressões orçamentárias e despesas não previstas na proposta original, como o recente reajuste de 15% no benefício médio do Bolsa Família.
21: A história de um educador que enfrentou a violência dentro da escola e acabou assassinado é tema de uma reportagem especial da Rádio Senado, que chegou à final do Prêmio Vladimir Herzog de Jornalismo. O trabalho Carlos Mota, A Pedagogia da Coragem, foi produzido pelo jornalista Otávio Augusto Mota e conta a trajetória do próprio pai. A reportagem é de Yasmin Rodrigues.
2: A reportagem que colocou a Rádio Senado entre os finalistas do Prêmio Vladimir Herzog nasceu de uma história familiar. O jornalista Otávio Augusto Mota transformou em reportagem a trajetória do pai.
3: A reportagem Carlos Mota, Pedagogia da Coragem, ela apresenta para os ouvintes a trajetória de vida e de luta de um professor aqui do Distrito Federal, chamado Carlos Mota. Ele era diretor no Núcleo Rural Lago Oeste e era um líder comunitário. Lutava por melhores condições de acesso à escola dos alunos. Então essa reportagem, ela navega um pouco por qual era o ideal de Carlos, qual era a visão de Carlos sobre a educação.
2: O Prêmio Vladimir Herzog reconhece trabalhos jornalísticos relacionados à defesa dos direitos humanos e tem uma história ligada à luta pela liberdade de expressão e pela democracia. Para Otávio, no entanto, a indicação vai além do reconhecimento profissional. Representa uma busca por conhecer melhor a história de vida do pai e também serve de alerta para a violência que ainda existe no ambiente escolar. A divulgação dos vencedores está marcada para o dia 30 de setembro, com transmissão ao vivo.
21: Com trabalhos técnicos de Eliseu Caires, o Jornal do Senado fica por aqui. Acompanhe agora as notícias da Câmara dos Deputados. Boa noite e até amanhã.
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5: Câmara aprova novo programa escolar para gestão de resíduos sólidos.
6: Projeto cria campanha sobre desaparecimento de criança e adolescente.
5: Avança a proposta que regulariza o transporte intermunicipal por taxistas.
6: Menores podem ser proibidos de atuar em propaganda de jogos de azar.
5: Boa noite. Comissão Permanente da Câmara aprovou o projeto de lei que proíbe presença de menores de 18 anos em propagandas de jogos de azar. A repórter Maria Neves tem os detalhes.
7: A Comissão de Previdência, Assistência Social, Infância, Adolescência e Família da Câmara dos Deputados aprovou o projeto que proíbe a participação de menores de 18 anos em publicidade de produtos proibidos para esta faixa etária. A proposta do deputado Túlio Gadelha, do PSD de Pernambuco, menciona expressamente a vedação de crianças e adolescentes em propaganda de loterias e jogos de azar. Como explica a relatora, a deputada Meire Serafim, do União do Acre, a legislação estabelece uma série de produtos proibidos para menores de 18 anos, como bebidas alcoólicas, cigarros e outras substâncias que possam causar dependência. As leis também proíbem que crianças e adolescentes participem de jogos de azar. No entanto, nenhuma lei proíbe a participação deles na propaganda desses mesmos produtos, que, conforme ressalta a deputada, podem causar prejuízos graves, principalmente a esse público em formação.
8: A gente vê muitas adolescentes e crianças firmar isso na mente e acontecer esses vários fatores, tragédia que a gente vê no nosso país todo, né, porque esse jogo de azar ele acaba induzindo as nossas crianças, nossos adolescentes e fazer o pior.
7: Pela proposta aprovada, pais ou responsáveis de crianças e adolescentes que participarem da divulgação por qualquer meio de jogos de azar ou outros produtos proibidos ficarão sujeitos a multa entre R$3.000 e R$10.000. Para agenciadores de menores de 18 anos que descumprirem a lei, a multa será multiplicada por 10. Com isso, poderá variar entre R$30 e R$100.000. Já para as empresas de jogos de azar ou que forneçam produtos proibidos que utilizarem crianças ou adolescentes em peças publicitárias, o valor da multa será multiplicado por 100. Poderá variar entre R$300.000 e R$1.000.000. Caso haja reincidência na utilização de menores de 18 anos em publicidade de produtos proibidos no período de um ano, o projeto prevê a aplicação das multas em dobro. Segundo Túlio Gadelha, a punição tem função pedagógica. Busca assegurar que os responsáveis entendam a gravidade de suas ações e a responsabilidade que têm ao envolver jovens em atividades perigosas ou inadequadas. Da Rádio Câmara de Brasília, Maria Neves.
20: Economia.
6: Kiko Seleguin, do PT de São Paulo, defende a aprovação de uma lei de proteção da soberania econômica nacional. O objetivo é invalidar no Brasil a aplicação de sanções e restrições comerciais ou financeiras impostas unilateralmente por governos e tribunais estrangeiros.
5: Kiko Seleguin sustenta que empresas e pessoas físicas brasileiras não podem cumprir determinação que não tenha respaldo em tratados aprovados pelo país ou em resoluções da ONU. A medida também impede a rescisão de contratos ou encerramento de contas motivados por sanções internacionais unilaterais.
6: Pedro Lucas Fernandes, do União do Maranhão, quer permitir que fundos constitucionais e o Fundo de Desenvolvimento do Nordeste ofereçam garantias para empréstimos destinados a projetos de infraestrutura. Ele explica que a medida pode facilitar o acesso a recursos para a execução de obras.
5: Para Pedro Lucas Fernandes, a proposta também pode estimular investimentos em áreas como energia, logística e infraestrutura sustentável. Na avaliação do deputado, o aumento dos investimentos pode contribuir para a geração de empregos e o crescimento da renda no Nordeste.
20: Segurança Pública.
6: A Câmara está analisando a criação de uma campanha nacional de prevenção ao desaparecimento de crianças e adolescentes. A reportagem é de José Carlos Oliveira.
9: Projeto de lei em análise na Câmara dos Deputados cria a campanha nacional educativa sobre desaparecimento de crianças e adolescentes. O texto já foi aprovado na Comissão de Segurança Pública com relatório favorável do deputado Sargento Faur, do PL do Paraná.
10: A implementação de campanhas educativas permanentes contribui para disseminar informações úteis, fortalecendo a rede de proteção à criança e ao adolescente. É dever do poder público adotar mecanismos que ampliem a proteção, especialmente diante do crescimento de crimes envolvendo exploração, tráfico de pessoas, aliciamento virtual e outras formas de violência.
9: O relator destaca que a campanha educativa deverá ser realizada principalmente nas escolas públicas e privadas ao longo de todo o ano letivo.
10: O desaparecimento de crianças e adolescentes é uma realidade alarmante no Brasil e exige atuação integrada do Estado, da família e da sociedade. Nesse contexto, a escola desempenha papel fundamental digital como ambiente de formação, conscientização e proteção social.
9: Estão previstas medidas

0: Esse socorro, através de uma proposta, vai procurar socorrer aqueles que não têm a menor condições de se defender.
1: A proposta que cria a campanha nacional educativa sobre o desaparecimento de crianças e adolescentes ainda vai passar por votação nas comissões de Educação e Constituição e Justiça. Da Rádio Câmara de Brasília, José Carlos Oliveira.
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3: Educação.
4: Maria do Rosário, do PT, critica a proposta do governo do Rio Grande do Sul de terceirizar a gestão de escolas públicas. Na visão da parlamentar, a medida retira a autonomia das direções escolares e amplia os gastos com empresas privadas.
5: O governo do Rio Grande do Sul decidiu colocar na Bolsa de Valores para terceirizar a gestão das escolas, tirando das diretoras o controle, o comando, a gestão das escolas. Então agora, com isso, o governo pretende gastar muito mais dinheiro com empresas terceirizadas do que entrega para a escola, para a direção, para cuidar das paredes, dos banheiros, para limpeza, para organização da vida da escola. Isso é um grande erro.
4: Maria do Rosário também defende a valorização dos profissionais da educação, com a aplicação da lei que reconhece os professores de creches como integrantes do magistério, a realização de concursos públicos e o fim da cobrança previdenciária sobre aposentados da área.
6: O projeto de Eros Biondini, do PL de Minas Gerais, quer garantir a autonomia das escolas confessionais. A proposta assegura às instituições o direito de organizar atividades e celebrações de acordo com suas crenças, respeitados os conteúdos da Base Nacional Comum Curricular.
4: O texto também proíbe sanções e restrições ao repasse de recursos públicos motivadas pelo exercício da identidade religiosa da escola. Eros Biondini avalia que a medida protege o direito dos pais de escolher instituições de ensino alinhadas às próprias convicções.
3: Comissões.
6: A Câmara aprovou a criação de um programa escolar de gestão de resíduos sólidos. A repórter Paula Bittar acompanhou a votação.
2: A Comissão de Constituição e Justiça da Câmara aprovou uma proposta que permite que as escolas da rede pública da educação básica criem programas de redução, reuso e reciclagem de resíduos sólidos. O objetivo é conscientizar a comunidade escolar sobre a importância da gestão ambientalmente adequada de resíduos sólidos. Relator na comissão, o deputado Nicolas Ferreira, do PL de Minas Gerais, considerou o projeto condizente com as disposições constitucionais que determinam a proteção do meio ambiente como competência do poder estatal. Segundo o texto aprovado, os resíduos sólidos gerados na escola que não puderem ser reutilizados deverão ser descartados em recipientes próprios, seguindo a padronização já existente, como azul para papel e papelão e vermelho para plástico. A renda da comercialização dos resíduos sólidos recicláveis será usada na compra de materiais e equipamentos para a escola. A proposta, que permite que as escolas da rede pública da educação básica criem programas de redução, reuso e reciclagem de resíduos sólidos, segue agora para a análise do Senado. Da Rádio Câmara de Brasília, Paula Bittar.
3: Desenvolvimento Regional.
4: A Comissão da Amazônia aprovou o relatório de Zezinho Barbari, do PP do Acre, ao projeto que institui o custo amazônico como critério de ponderação nos repasses federais do Fundeb e do programa Dinheiro Direto na Escola, para aumentar o financiamento da educação básica na Amazônia Legal.
6: O objetivo da proposta é compensar os altos gastos com transporte, energia, logística, entre outros, para diminuir a desigualdade e mitigar o descompasso da educação na Amazônia. De acordo com o relatório de Zezinho Barbari, o Ministério da

0: educação vai definir os novos valores de repasses.
1: Carlos Gomes, do Republicanos do Rio Grande do Sul, apresentou o projeto que desburocratiza o processo de regularização fundiária no país. A proposta simplifica exigências cartorárias e acelera a entrega de títulos de propriedade rural.
0: O projeto permite a verificação de requisitos por imagens de satélite e documentos em imóveis de até 15 módulos fiscais. Carlos Gomes argumenta que a falta de regularização gera insegurança jurídica no campo e dificulta o acesso a crédito para pequenos e médios produtores.
2: Meio ambiente.
1: Projeto de Mário Eringer, do PDT de Minas Gerais, obriga os centros de processamento de dados a implantarem soluções hídricas próprias para o resfriamento de suas instalações. O texto proíbe que os data centers utilizem água de reservatórios públicos destinados ao abastecimento humano.
0: De acordo com Mário Eringer, o avanço tecnológico e a demanda por inteligência artificial exigem um consumo muito elevado de água, o que gera riscos de desabastecimento. A proposta concede um prazo de até 3 anos para que os empreendimentos se adaptem às novas regras ambientais.
1: Luiziane Lins, da Rede do Ceará, é autora de um projeto que criminaliza o abandono de animais deixados em clínicas e hospitais veterinários após a alta médica. Pela proposta, o tutor que não retirar o animal em até 72 horas após ser notificado, poderá responder pelo crime de abandono.
0: Luiziane Lins também propõe que clínicas e hospitais veterinários exibam avisos informando que abandonar animais nesses estabelecimentos é crime. Para a congressista, a medida facilita a responsabilização dos tutores e reforça a proteção aos animais.
2: Transportes.
1: Rodrigo de Castro, do União de Minas Gerais, comemora a inauguração de 2 pontes na BR-356, entre os municípios de Ervália e Muriaé. Segundo ele, as obras aumentam a segurança dos motoristas e reforçam a ligação da Zona da Mata com os estados do Rio de Janeiro e do Espírito Santo.
3: Há muito tempo, todos que passavam ali conviviam com uma situação absolutamente de insegurança e agora tem uma rodovia muito mais segura com a construção das pontes de Imbaúba e da usina nos municípios de Rosário da Limeira e Ervália. E graças a um trabalho que eu fiz como parlamentar, acompanhando aí junto aos ministérios, cobrando licitação, cobrando documentação, cobrando dos ministros, cobrando do pessoal do DENIT para que essas obras fossem executadas.
0: De acordo com Rodrigo de Castro, as novas pontes também devem impulsionar o turismo e facilitar o deslocamento da população que utiliza a rodovia para acesso a serviços e ao litoral do Rio de Janeiro e do Espírito Santo.
1: A Comissão de Defesa dos Direitos das Pessoas com Deficiência aprovou o relatório de Paulo Alexandre Barbosa, do PSD de São Paulo, ao projeto que cria a Política de Acessibilidade Veicular Sustentável, com carros adaptados de fábrica e abastecidos com tecnologias limpas.
0: Paulo Alexandre Barbosa reformulou a proposta original para incluir o termo veículos eletrificados, como híbridos, elétricos e outras variantes, e permitir o acesso a tecnologias mais baratas. Além disso, ele inclui a expansão dos benefícios para frotas de táxis e transporte coletivo.
2: Trabalho.
1: Avança na Câmara o projeto de lei que regulariza o transporte intermunicipal feito por taxistas. A repórter Silvia Munhato tem os detalhes sobre a medida.
4: A Comissão de Desenvolvimento Urbano da Câmara dos Deputados aprovou o projeto que estabelece condições para que o serviço de transporte individual por táxi em trajetos intermunicipais ou interestaduais não seja caracterizado como transporte irregular de passageiros. O relator, deputado Hildo Rocha, do MDB do Maranhão, exemplificou o que vem acontecendo com os taxistas.
5: Hoje em dia, grande parte das cidades estão conurbadas, ou seja, emendaram uma na outra. Eu dou um exemplo como São Luís. São Luís, a capital do Maranhão, é uma ilha. Dentro dessa ilha tem 4 municípios juntos. Se o taxista leva um passageiro para a Raposa, se a fiscalização alcançá-lo, vai multá-lo porque vai ser considerado um transporte clandestino.
4: Com o projeto, o transporte intermunicipal ou interestadual por taxistas não será considerado irregular se for previamente solicitado por meio eletrônico, aplicativo, telefone ou mensagem. Também o retorno do taxista ao município de origem, com passageiro previamente solicitado por meio eletrônico, não vai caracterizar captação irregular de passageiros, mas permanecem vedadas a abordagem em via pública, a captação espontânea de passageiros fora da área de autorização e a utilização do serviço em desacordo com as normas municipais. O projeto que regula o transporte intermunicipal pelos taxistas ainda será analisado pelas comissões de Viação e Transportes e de Constituição e Justiça. Da Rádio Câmara de Brasília, Silvia Minhato.
2: Homenagem.
0: Ana Paula Leão, do PP, sugere que a Romaria de Nossa Senhora da Abadia, realizada em Minas Gerais, seja reconhecida como manifestação da cultura nacional. O texto autoriza o poder público a criar políticas de fomento para garantir infraestrutura e assistência aos fiéis.
1: Ana Paula Leão explica que a tradição é centenária e mobiliza milhares de pessoas na primeira quinzena de agosto. A deputada ressalta que a Romaria transcende o aspecto religioso para se transformar num espaço de socialização que ajuda a preservar a identidade regional.
0: Está em análise na Câmara projeto de Ribamar Silva, do Podemos de São Paulo, que concede ao município de Osasco o título de Capital Nacional do Trabalho. O deputado sugeriu 19 de fevereiro como data oficial para celebrar a homenagem.
1: Ribamar Silva argumenta que o reconhecimento destaca a importância econômica de Osasco, considerado um dos principais polos industriais, comerciais e de serviços do país. Na visão do parlamentar, a medida valoriza a tradição de trabalho e empreendedorismo do município.
0: Termina agora o Jornal Câmara dos Deputados, produzido pela Rádio Câmara, com trabalhos técnicos de Wellington Teles e a apresentação de Luciana Vieira e Val Monteiro. Boa noite.
1: Uma boa noite para você. Fique agora com as notícias do Tribunal de Contas da União.
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0: 958.
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0: Uma semana cheia de boas notícias para você. Esse é o meu desejo. Eu sou a Ana Paula Barros e começa o No Ritmo do Amor desta segunda, dia 21 de setembro. Aqui você vai ouvir boa música, você vai lembrar dos bons momentos da vida. Essa noite eu começo com Roxette, Queen of Rain.

Put Your Records On com Corinne e Bailey Ray aqui no Ritmo do Amor. Cleice Mara, muito obrigada pelo seu carinho e pela sua audiência. Um beijo para você. Marcos do Caju também está curtindo a nossa programação e o Antônio manda um abração para Vera, a sua colega de trabalho que hoje completa mais um ano de vida. Muito obrigada pelo carinho de vocês.

0: 10h26. 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
3: O chefe da divisão de inteligência artificial da Microsoft, Mustafa Suleiman, defendeu mais controles no desenvolvimento da tecnologia. Segundo ele, sistemas capazes de definir os próprios objetivos, gerar receitas e controlar ativos poderiam se tornar uma espécie de nova espécie de silício e competir com humanos por recursos. Suleiman também criticou a ideia de tratar sistemas de IA como se fossem humanos e afirmou que não há evidências de que essas tecnologias sejam conscientes. O executivo defende auditorias independentes, mais transparência e ferramentas de controle para garantir que a inteligência artificial permaneça sob supervisão humana.
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12: Aqui no ritmo do amor, você pode pedir a sua música romântica preferida e eu passo o seu pedido para o nosso programador Rogério Moreira. E logo, logo você curte na programação. 3499-136-2203. Esse é o nosso WhatsApp. E eu te espero lá no meu Insta, no Sou Ana Paula Barros. Agora tem Jordan Sparks com Chris Brown. Nowhere.

Esse foi o Christopher Cross, Arthur's Theme. Antes, Hit Vou de Coração. Tamara, muito obrigada pela audiência. Um beijão para você e um beijo também para o Renildo, final do telefone 4413.

0: Sandy Júnior, para encerrar a sequência, Olha o que o amor me faz. Eu volto já já e conto com a sua companhia, sempre, todas as noites.
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0: Tem muitas coisas que podemos aprender e ensinar. Aliás, tudo é ensinável. Agora, o querer, não. Não fique chateado ou decepcionado com aquela pessoa que não consegue sair do lugar. O querer, a gente não ensina. Elton John.

Aqui no Ritmo do Amor, Terry Swims, Bad Dreams. Antes, Para Matar a Saudade, da Rosana, Nenhum Toque. Dalton, muito obrigada pelo seu carinho. Final do telefone 8099. E um beijo também para Maria Cecília, final do telefone 4513.

Hora do nosso intervalo e eu encerro a sequência com Alex Warren, Ordinary. Eu volto já já com a Cyndi Lauper e, claro, conto com você. Vamos ouvir All Through the Night.

0: 11:26.
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3: O presidente dos Estados Unidos, Donald Trump, afirmou que as negociações para a instalação de uma base militar americana na Polônia estão avançando. Segundo Trump, caso o acordo seja concluído, o local da base deverá ser anunciado em breve. A Polônia defende uma presença maior de forças aliadas no flanco oriental da OTAN desde a invasão da Ucrânia pela Rússia em 2022. Atualmente, tropas americanas atuam no território polonês de forma rotativa. Uma base representaria uma presença militar permanente dos Estados Unidos no país.
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2: Se você ainda não tem o nosso WhatsApp, aproveite para salvar no seu celular. 3499-136-2203. Peça sua música e mande um beijo para quem você gosta. Cyndi Lauper, All Through the Night. Uma ótima semana para você. Só tá começando. Acredite, tudo dará certo no final.

Programação boa demais. Aqui, Lady Antebellum, Just a Kiss. Antes, Djavan, Nem um Dia. Um beijão para o Sérgio. Ele manda um abração para todo mundo que trabalha no restaurante Três Irmãos. Serginho, uma ótima noite para você e obrigada pela sua companhia. E um beijo também para a Isadora. E ela manda um beijo para o Paulo, seu namorado, há 4 meses. Obrigada pela participação de vocês.

0: 11:53.
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2: De volta com o No Ritmo do Amor. Aproveite a sua noite, faça planos para essa semana. Dará certo no final, acredite. Agora relaxe com Bon Jovi. Always.

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Música que eu gosto bastante, Drive com The Cars, antes BTS, Swim. Um beijo para o Wesley, ele participa no meu Insta, no Sou Ana Paula Barros, Wesley dos Reis, e o Aníbal Franco também está com a gente nessa madrugada. Um beijão, Aníbal.

0: Meia-noite e 24. 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
2: Especialistas em segurança dos Estados Unidos e da China alertam para os riscos do uso de inteligência artificial em sistemas militares e nucleares. Segundo eles, uma ação automática ou acidental de IA poderia ser interpretada como um ataque inimigo e provocar uma escalada militar em poucos minutos. Entre as propostas estão proibir que sistemas de IA decidam sozinhos sobre o uso de armas nucleares e manter o controle humano sobre operações digitais de grande impacto. Os especialistas também defendem uma linha direta entre Washington e Pequim para incidentes envolvendo inteligência artificial.
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5: Aproveite a sua noite e pense nas coisas boas que você vai realizar nesse ano ainda. O ano de 2026 ainda não terminou. Tem muita coisa a fazer e para viver. Rod Stewart, Tonight's the Night.

Alejandro Sanz, Coração Partiu. Antes a música que a Alessandra Lemos nos pediu, o codinome Beija-Flor com Cazuza. Alessandra, um beijo para você. E um beijo também para o Edson, final do telefone 1613. Bom trabalho, Edson.

0: Meia-noite 53.
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0: Aqui você pode participar a hora que você quiser. O nosso WhatsApp é o 3499-136-2203. In My Place, Coldplay. Uma ótima semana para você.

James Morrison, You Give Me Something. Um beijo para o José Ricardo e um beijo também para a Edilene. Ela está curtindo a nossa programação e hoje sem sono, né, Edi? Já ele chega. Peraí.

Akon's Beautiful Day para encerrar a sequência com Akon. Antes eu toquei para você Cuide Bem do Seu Amor, Paralamas do Sucesso.

0: 21:25.
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3: Pesquisa Datafolha, divulgada ontem, mostra Lula, do PT, com 39% das intenções de voto para presidente e Flávio Bolsonaro, do PL, com 36%. A diferença está dentro da margem de erro de 2 pontos percentuais. Augusto Cury aparece com 6%, Ronaldo Caiado com 4%, Renan Santos 3% e Romeu Zema com 2%. A Datafolha ouviu 2.002 eleitores nos dias 15 e 16 de setembro. A margem de erro é de 2 pontos percentuais, para mais ou para menos. E o nível de confiança é de 95%.
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2: Se você acabou de chegar, seja bem-vindo. Não se preocupe com o tempo que você está passando comigo. Afinal, há um tempo determinado para todas as coisas. E agora esse é o nosso momento. Relaxe. Descanse. E para começar mais uma sequência, Chicago. 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

Eu toquei pra você I Swear com All For One. Eu quero mandar um beijo para a Cristina, final do telefone 9227. Um beijo também para o Antônio Souza, que é motorista e ainda está trabalhando. Bom trabalho pra você, Antônio.

0: Hora de encerrar no ritmo do amor desta segunda-feira, hoje com David Bowie, This Is Not America. Obrigada pela sua participação e companhia. Foi uma delícia passar 4 horas com você. Ouvimos boa música, relaxamos, lembramos do nosso amor. E amanhã eu te encontro aqui na rádio. Beijo da Ruiva. Fica bem.
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0: 1:53.
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0: Que bom que você continua me fazendo companhia nesta terça, agora com Sonâmbulos. Eu sou a Ana Paula Barros e passarei mais 3 horas com você. Claro que você pode participar e deixar pra gente o seu pedido musical lá no WhatsApp no 3499-136-2203. Uma linda madrugada de terça-feira pra gente. Sonâmbulos. Uma ótima madrugada pra você e pra começar o Sonâmbulos tem essa, Thiaguinho.

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0: Se você tem vontade de participar dos programas aqui da rádio, salva aí no seu celular o nosso WhatsApp, 3499-136-2203. Hora do intervalo comercial, mas eu volto bem rápido. Me espera.
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4: Duas e 24.
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5: O governo federal anunciou reajuste de 15% no Bolsa Família. O valor mínimo passará de R$ 600 para R$ 691. E o benefício médio deve subir de R$ 675 para R$ 777. Os novos valores começam a ser pagos em 19 de outubro e deve atender cerca de 19,3 milhões de famílias. Segundo o governo, o aumento busca repor parte da inflação acumulada desde 2020. O reajuste terá o custo estimado de 5,8 bilhões de reais ainda neste ano. A medida foi questionada no TSE por adversários políticos. O governo nega motivação eleitoral.
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0: Tô de volta pra te fazer companhia nessa madrugada.
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0: Lady Gaga e Bruno Mars.

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0: Brasília!
1: Ficando presença no Sonâmbulos, Cleiton e Romário. Se você ligou o seu rádio agora, esse é o Sonâmbulos. A gente preparou uma programação diferenciada para sua madrugada. Aproveite!
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4: Duas e 56.
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0: De volta com Sonâmbulos e você sempre muito bem-vindo. Hora de ouvir.

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0: marcando presença no Sonâmbulos, Henrique Juliano. Que bom que você tá aí do outro lado, curtindo o Sonâmbulos junto comigo. Hora do intervalo comercial. Eu não demoro, não saia daí.
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3: Três e 26.
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4: Os Estados Unidos planejam ampliar sua presença militar em Palau, pequeno arquipélago do Pacífico com cerca de 17 mil habitantes. O projeto prevê a expansão de um porto para receber navios americanos, além da instalação de radar, depósito militar e ampliação de um aeródromo. Moradores temem que a presença das forças americanas transforme o país em alvo em um eventual conflito entre grandes potências. A petição, com 2 mil assinaturas, pediu garantias de segurança à população. As obras também geram preocupações ambientais por possíveis impactos sobre corais e espécies ameaçadas.
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De volta com Sonâmbulos e você é muito bem-vindo. Sonâmbulos. Hora de ouvir Jorge Mateus.

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3: Beleza, hein, Beto? Oh, dá pra sacudir nessa?
4: Se dá.
3: Oi, Beto. Tá com medo de mim, é?
5: Medo

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Tem que descobrir essa história. Tem que saber, né? Vamos descobrir? Vamos descobrir?

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1: Dando presença no Sonâmbulos, Gustavo Mioto. Hora do intervalo comercial, mas eu volto bem rápido. Me espera.
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6: A sua madrugada tem nome, Sonâmbulos. Agora, Zé Neto e Cristiano.

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2: Kleber.

0: passa tranquilo de ano.
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1: 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Do Datazinho.

0: marcando presença no Sonâmbulos, Natanzinho. Uma pausa nas músicas para o nosso intervalo. E eu prometo não demorar.
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3: Quatro e 26.
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4: Mais de 6.300 candidatos nas eleições 2026 declararam à Justiça Eleitoral patrimônio pelo menos de R$1 milhão. O número representa 30% do total. Outros 7 mil candidatos, ou cerca de 34%, não informaram bens. A maior concentração de milionários está nas disputas para presidente e vice-presidente, em que 69% dos concorrentes declararam mais de R$1 milhão. Já entre os candidatos a deputado, é maior a participação daqueles sem patrimônio declarado. Os dados são baseados nas declarações de bens apresentadas pelos próprios candidatos à Justiça Eleitoral.
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0: Se você chegou agora, esse é o Sonâmbulos e aqui você é muito bem-vindo. Uma programação feita para nossa madrugada.
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0: É a vez da Ana Castela. Você sabe.

0: Hora de encerrar o Sonâmbulos de hoje e eu já posso te desejar um dia muito abençoado. Foi muito bom passar esse tempo com você e eu quero te lembrar que mais tarde a gente conversa e você pode sim pedir a sua música favorita lá no WhatsApp no 3499-136-2203. Beijo da Ruiva, fica bem. Eu te encontro mais tarde.
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0: 4,55.
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dia pra você. Terça-feira e ó, eu, Luciano Leão, aqui. Você sabe que se eu chego, chega o pé no barro também, né? Isso. Chega aquele monte de música do passado. Vamos juntos por aqui hoje, terça-feira, dia 22 de setembro. Hoje é o Dia Mundial Sem Carro. Já pensou a cidade sem trânsito, sem poluição? Seria o ideal, né? Mas às vezes nem sempre é possível. Olha, vai ter coisa boa pra você, Luan Santana, Guilherme Santiago.

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0: sequência do passado que chega e você relembra, e você viaja com a gente, se emociona. Mais emoção daqui a pouquinho vai ter Teodoro Sampaio, Gustavo Lima. Imagina só o que vem por aí.
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3: A Anatel determinou o bloqueio de ligações de duas empresas envolvidas em mais de 4,3 milhões de chamadas com números de origem adulterados. A prática, conhecida como spoofing, dificulta a identificação de quem realmente fez a ligação e pode ser utilizada em fraudes. As empresas identificadas são a Vorus Telecomunicações e a Elo Contact Center. A Anatel também identificou mais de 203 milhões de chamadas adulteradas, cuja origem ainda precisa ser rastreada. Operadoras envolvidas terão até 30 dias para apresentar relatórios sobre a origem desse tráfego irregular.
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0: 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Agora tem milionário e Zé Rico.

0: 5:52.
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3: E aí, tá tudo certinho, tá tudo beleza com você? Eu, Luciano Leão, continuo por aqui. Muito bom dia. Vem viajar no tempo. Vem com o pé no barro batendo forte. E vamos abrir essa hora com aquela frase, ó.
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3: Ah, essa aqui fala sobre plenitude. É o seguinte, que onde os seus pés pisem, a sua alma se sinta em paz. Quero relembrar

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se encontrando com a saudade, relembrando, contando histórias. O Pé no Barro tá aqui pra isso. A turminha saudosista do rádio. Cleiton e Camargo também tem. Tem história ainda com Maria Cecília e Rodolfo, hein?

0: 6h24.
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foi maravilhoso, foi, né? Mas tá acabando. Tá acabando, gente. Um super beijo. Obrigado pelo carinho, pela companhia de todos os dias aqui. Por isso, amanhã você volta, tá bom? 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Beijo, meu povo! Alô!

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0: 7h26.
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13: 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E ainda tem risco de tempestade. Ampere e Ponta Porã também terão tempo mais frio. Em Junquerópolis as temperaturas diminuem, enquanto Belo Horizonte terá muitas nuvens. Brasília segue quente e seca. E você fica sabendo também. postos são investigados por aumento abusivo de preços dos combustíveis. Google recebe multa bilionária por violação de privacidade na Europa. Essas e outras informações a partir de agora e começamos com Gustavo Lima, Luiz Fonzi, Vagabundo.

0: 17h34 no horário de Brasília.
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0: A Secretaria Nacional do Consumidor abriu 70 processos contra postos de combustíveis suspeitos de aumento abusivo de preços. As fiscalizações ocorreram no Rio de Janeiro, Espírito Santo, São Paulo e Paraná. Segundo o órgão, alguns estabelecimentos apresentaram margens de lucro superior a 70%. Na última semana, a Agência Nacional do Petróleo informou ter recebido cerca de 330 denúncias sobre possíveis aumentos abusivos. Os postos investigados poderão receber multas de até 14 milhões de reais, caso as irregularidades sejam comprovadas.
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1: A Alphabet, dona do Google, recebeu uma multa equivalente a cerca de 2,37 bilhões de reais por violar regras de proteção de dados da União Europeia. Segundo o órgão regulador da Irlanda, o Google cometeu irregularidades no processamento de informações sobre a localização dos usuários entre 2018 e 2020. A investigação apontou falhas na forma como a empresa informava sobre o uso e o armazenamento desses dados. Além da multa, o Google terá mais 6 meses para adequar o tratamento das informações e localização às regras europeias. A empresa ainda é alvo de outras 3 investigações do órgão irlandês.
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1: Esse é o Fique por Dentro e agora é momento de falar sobre o mundo esportivo.
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1: Os bastidores do Corinthians seguem fervendo nos últimos tempos. A sequência de resultados ruins, com 6 derrotas seguidas no Brasileirão, além das eliminações da Copa do Brasil e na Libertadores, colocaram o treinador da equipe, Fernando Diniz, na corda bamba. Mas ele segue no comando do Corinthians e contou com o apoio de líderes do elenco para permanecer no cargo. Depois da derrota por 3-1 para o Fluminense, a diretoria chegou a considerar uma troca no comando técnico. Mas ainda no vestiário da Neoquímica Arena, Gustavo Henrique, Rodrigo Garro e Memphis Depay se reuniram com o executivo Marcelo Paz e pediram a permanência de Diniz. Os jogadores acreditam que o trabalho pode evoluir após a data FIFA, com mais tempo para treinos e o retorno de Yuri Alberto. O momento, porém, é delicado. O time está apenas a 3 pontos acima do Z4. O próximo jogo será contra o Internacional, que está no Z4, dia 7 de outubro, no Beira-Rio.
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1: Que você fica muito bem informado, além de ouvir boa música. Eu fico por dentro, a gente vai para o nosso intervalo e daqui a pouquinho tem muito mais. É coisa rápida. Segura aí que a gente já volta.
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2: O ministro Flávio Dino, do Supremo Tribunal Federal, deu 90 dias para que a União reavalie as regras de atuação da Comissão de Valores Imobiliários. Segundo Dino, documentos apresentados ao STF indicam fragilidades nos mecanismos de controle da CVM, responsável pela fiscalização do mercado de capitais. Entre os problemas apontados está o arquivamento de denúncias sem verificação adequada, incluindo uma de 2022, sobre possíveis irregularidades. No Banco Master, o ministro da Fazenda deverá coordenar as discussões com órgãos como o Banco Central, COAF, Receita Federal e Polícia Federal para avaliar mudanças na regulação e na fiscalização.
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1: O Partido da Rússia Unida, do presidente Vladimir Putin, conquistou 355 das 450 cadeiras da Duma, a Câmara Baixa do Parlamento Russo, segundo resultados preliminares. O resultado garante ao partido uma supermaioria e supera o recorde registrado em 2016. O Kremlin afirmou que a votação demonstra apoio da população ao presidente. A oposição russa contestou a legitimidade do pleito. Partidos críticos a Putin não participaram da disputa. A União Europeia também criticou a eleição e apontou restrições à oposição e a ausência de observadores eleitorais internacionais.
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1: Bom, o Fique por Dentro continua. Agora tem Torcida Brasil.
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1: O Brasil está de volta à elite da Copa Davis. Jogando diante da torcida no Rio de Janeiro, a seleção brasileira venceu a Suíça por 3-1 e garantiu vaga nas qualificatórias de 2027. No primeiro dia, João Fonseca venceu Dominique Schicker de virada, enquanto Gustavo Eide conseguiu uma grande vitória sobre o experiente Stan Wawrinka, também por 2-1. A classificação foi confirmada nas duplas. Rafa Matos e Orlando Luz derrotaram Jacob Poe e Dominic Stricker por 2-0. O resultado coloca o Brasil novamente na briga pelo título da Copa Davis em 2027, depois da seleção ter deixado a elite no início deste ano com a derrota para o Canadá.
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assim encerramos a nossa manhã. Muito obrigado pelo carinho, pela sintonia. Que você tenha um ótimo dia. E amanhã nos falamos logo após a propaganda eleitoral gratuita. Um abraço.

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2: Sete cinquenta e seis.

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0: Meu caro, minha cara ouvinte, estamos juntos mais uma vez. É uma alegria muito grande poder falar com você. Que a paz de Deus esteja presente em nossos corações e o seu amor nos motive a vivermos uma vida sempre mais intensa. Eu gostaria de falar hoje sobre a cura de uma imagem intimidadora de Deus, controladora. Muitas vezes nós temos imagens de Deus que não correspondem àquilo que Deus é. Por isso precisamos nos curar dessas imagens. Muitas pessoas trazem consigo uma imagem intimidadora de Deus. Esse é o Deus que controla minhas ações e pensamentos, e pelo qual eu me sinto constantemente observado. A reação a essa imagem consiste então em tentar eu mesmo controlar os meus atos e meus pensamentos. Não tenho medo apenas de Deus. Em última instância, tenho medo de mim mesmo, de meus instintos que me tomam, de meus pensamentos que me desnorteiam. Preciso controlar tudo. Não posso cometer erros. É que nesse caso a vida sairia do controle. Esse tema é descrito por Jesus na parábola dos talentos, que nós podemos recordar. Nessa parábola, Jesus fascina e provoca. Os dois primeiros servos, que receberam mais talentos, negociam e obtêm grande recompensa. Entretanto, o terceiro servo enterra o seu talento. Ao mesmo tempo que nós sentimos compaixão desse servo, nós sentimos raiva. Afinal, por que ele não fez o seu talento dar fruto? Esse terceiro servo revela em sua autojustificação onde está o problema. Ele comparou-se com outros e sentiu-se prejudicado. Por isso ele quer, pelo menos, preservar o pouco que tem sem perda. Ele diz ao Senhor: Senhor, eu conhecia-te, que és um homem duro, que ceifas onde não semeaste e ajunta onde não espalhaste. E atemorizado, escondi na terra o teu talento. Aqui tens o que é teu. O problema do terceiro servo é o medo diante do Senhor. Ele tem a imagem de um Senhor duro que pune. Por isso enterra o seu talento para não cometer nenhum erro. Ele gostaria de ter tudo sob controle, de não abrir mão de nada, mas desse modo não ganha nada. Quem negocia com os talentos concede alguma coisa para receber mais em troca. Mas o terceiro servo guarda tudo para não perder nada. Mas exatamente por isso ele perde tudo. O Senhor trata esse servo com muito rigor. Ele faz exatamente o que o servo imaginara. Ele satisfaz a imagem que o servo tinha dele. Por isso ele pune o servo, porque o servo tinha a imagem de que o Senhor punia. Jesus quer dizer, diante dessa parábola, que quando você tem uma imagem de Deus tão carregada de medo, então a sua vida será desde já pranto e ranger de dentes. Quando você quer controlar tudo, sua vida sai do controle. Quando não quer cometer nenhum erro, você faz tudo errado. Por isso, caro ouvinte, diante desta reflexão, possamos pensar também sobre a nossa imagem de Deus. Será que é como a descrita? Se é assim, nós precisamos curá-la, porque a imagem melhor de Deus é de um Deus que ama, que nos sustenta, que nos convoca a amarmos como Ele amou. Pensemos nisso, um forte abraço. Deus te abençoe e te guarde, em nome do Pai, do Filho e do Espírito Santo. Amém.
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Salve, salve, galera, muito bom dia, 8 horas com 8 minutos, terça-feira, 22 de setembro, primavera começa oficialmente às 21 horas hoje, nesta terça-feira, né? Mas nós já estamos aqui com a nossa programação Primavera na 91.7, agradecendo demais a sua audiência, o seu carinho, a sua companhia, onde quer que você esteja curtindo a gente aqui na programação 91. É muito bom ter você conosco aqui na programação Interativa FM nesta manhã legal de terça-feira, que você possa aproveitar muito bem o seu dia, tá bom? Que a sua terça-feira seja muito produtiva, que você tenha um excelente dia, que você possa aí espalhar gentileza por onde você passar, que a sua energia desta primavera possa florescer aí dentro de você também, que você possa conquistar boas coisas nesta nova estação também que está começando, tá bom? Até às 10 da manhã, eu, Pablo Nets, te faço companhia por aqui, vou te acompanhando até às 10 com música boa, informação na medida certa, sempre com aquela vibe positiva da 91.7, interagindo sempre com você através das nossas redes sociais, no Facebook e Instagram da Interativa e também no nosso WhatsApp, direto aqui no estúdio, no 469-9935-6377. Manda para cá o seu abraço, seu bom dia, deixa o recado para a gente, compartilhe a sua terça-feira com a gente na programação 91, mandando o recado e pedindo a sua preferida, claro, aqui na programação 91. A sua música é muito bem-vinda, estou te aguardando aonde quer que você esteja curtindo a gente aqui na programação 91.7, tá bom? Nosso programa destaca esporte às 8h30, tem o quadro Bem Viver às 8h45 da manhã, trazendo aquela dica super especial para sua vida. A partir das 9 horas, aqui é o Dias e o Cido, contam para gente as previsões do horóscopo, para você que gosta, para você que curte, claro. 9h30, Interativa News, atualizando a sua manhã de informações na programação da 91.7, tá bom? Agenda repassada. Tô te aguardando então aqui na supermanhã do nosso Bom Dia Interativa, que começa super bem ao som de Engenheiros do Havaí.

0: Decisão, som de Seu Cuca, aqui na programação Interativa FM, abrimos com Engenheiros do Havaí, programa de hoje, bom demais, né? 8 horas com 16 minutos, uma boa manhã pra você, obrigado pela audiência, onde quer que você esteja curtindo a gente, falando um pouquinho, né? Sobre o tempo, Rio Grande do Sul, Santa Catarina, né? O temporal castigando aí, né? O estado vizinho, vendaval, né? Chuva de granizo, né? Enxurradas acontecendo aí por Santa Catarina, né? No Rio Grande do Sul também bastante estrago lá, ventos aí fortes, chuva forte no Rio Grande do Sul e aqui no nosso estado do Paraná, muitas cidades aqui no nosso estado também, né? E de uma forma geral, só para você ter uma ideia, né? Passando por Apucarana, né? Ventos acima de 100 km por hora, em Maringá dezenas de árvores aí causaram estragos por lá também, em postes, a cidade boa parte também aí com falta de energia elétrica. Aqui no nosso sudoeste não foi diferente, aqui em Francisco Beltrão também, né? Vento aí absurdo, aí, né, jogando aí causando muito estrago também em Francisco Beltrão, né, empurrando carros aí do lugar, fazendo aí um carro batendo o outro, inclusive, e aqui no nosso estado, né, acontecendo então também aí esta transição aí deste inverno para a primavera, com toda a força da natureza nesta segunda-feira também, assim como foi pelo Rio Grande do Sul e por Santa Catarina, tá bom? Daqui a pouquinho a gente fala mais sobre o tempo, a gente fala um pouquinho mais também sobre as orientações também do Peter Scheuer, sempre na programação 91.7. 8h18, a gente vai para o intervalo comercial. Já estou de volta. Tem um recado super importante aqui dos nossos parceiros na 91 e eu volto com boa música para você.
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0: Tamo junto. Bom dia pra você, 8h22. Como é bom ter você conosco aqui na programação interativa nesta linda terça-feira, 22 de setembro. Começando aí a nova estação setembro a partir das 9 horas da noite. Oficialmente, claro, mas o nosso clima já é de primavera pra você também aqui na programação da 91.7. Com toda a nossa nova plástica para esta nova estação que a gente traz também na programação da 91.7. Que a primavera possa te acompanhar, tá bom? Essa estação, né, que traz aí, né, lindas imagens, né, lindas cores, aquela mistura legal com o florescer aí de muitas plantas durante a primavera, trazendo aí muito mais vida para a nossa vida, e que essa primavera possa florescer aí dentro de você também, seja um convite aí para você renovar as suas ideias, a sua força de vontade, né, que você possa trazer o melhor de você também nesta nova estação que está começando, tá bom? Aqui na Interativa, Bones com Imagine Dragons, é o som da Interativa.

0: Paz também, o som de Detonautas aqui na Supermanhã 91, indicação da Daiane, que também está curtindo a programação 91.7. A gente começa as informações do esporte daqui a pouquinho para você aqui na programação interativa, falando de futsal. Fique com a gente, este é o Bom Dia Interativa. Eu sou Pablo Neto, estou contigo por aqui até as 10.
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0: Informação esportiva, a gente destaca para você nas informações do esporte, Série Ouro do futsal paranaense, começando, né, a terceira fase, mata-mata, e tivemos o Moarama batendo o CAD Guarapuava por 2-1, inclusive o CAD, que será o adversário lá pela Copa União daí, né, do nosso Ampere Futsal. A bola pesada do futsal rola para o final de semana no sábado, dia 26, nesta segunda rodada desta terceira fase, né, com os jogos de volta entre as equipes, né? Nós vamos ter aí Manuel Ribas enfrentando o Paraná Clube fora de casa. Na primeira partida, tivemos o Manuel Ribas fora de casa fazendo 2-0 no Paraná Clube. Marcel, que fez 5-1 no San Miguel, enfrenta agora o San Miguel no próximo final de semana, jogando em San Miguel. Destaque para Cascavel e Itaipulândia, jogo marcado para as 5 horas da tarde do sábado, dia 26, na primeira partida entre eles, empate em 1-1. Empate importante do Cascavel, inclusive, fora de casa, né? E os jogos de volta, portanto, desta terceira fase da Série Ouro Futsal Paranaense. Ontem, segunda-feira, a Série B trouxe pra gente a vitória do Cuiabá sobre o Náutico. 3-0. Hoje, a bola rola para Criciúma e Operário. Estou aí ansioso, vamos colocar assim, né? Mas querendo ver esta partida aí da Série B do Campeonato Brasileiro, porque vai definir bastante coisa, né? Tanto para o Operário quanto para o Criciúma nesta Série B do Campeonato Brasileiro, porque o Criciúma vem descendo, né? Era líder com sobra, vem descendo na tabela de classificação da Série B. E o Operário, que já andou lá junto com o Criciúma na liderança da competição, também teve aí uma temporada de queda, porém nas últimas 5 partidas um pouco mais de equilíbrio, né? São 3 empates com 2 vitórias e joga contra o Criciúma, que tem 47 pontos. O Operário é o 8º colocado com 44 e chegaria a 47 e conseguiria ingressar dentro aí dos 6 primeiros colocados, isso colocando naquela posição de pelo menos poder ter a oportunidade de jogar o mata-mata depois, né, para tentar uma vaga entre os 4 primeiros colocados para a Série B. Neste momento estão subindo direto Vila Nova, líder, 51 pontos, e o Fortaleza, que é o segundo colocado, e também tem 51 pontos marcados. Vamos ver o que acontece hoje, então, Criciúma e Operário. O empate é ruim para os dois, mas é pior para o Operário, né? Criciúma chegaria a 48 pontos e ficaria ali na 5ª colocação da competição. As informações do esporte retornam logo mais às 10h30 na programação interativa. Um forte abraço e até lá.
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0: Estamos de volta com você, bom dia, obrigado pela audiência, pelo carinho, pela sua companhia, onde quer que você esteja. Lembrando, hein, venda de pizza, R$40, o que você acha, hein? Você ainda pode ajudar desta forma a Academia Gracie Barra de Jiu-Jitsu aqui de Ampere, tá bom? Que está promovendo esta venda de pizzas no valor de R$40, a entrega da pizza será no dia 3 de outubro, tá bom? Converse com o Cauã, com o professor Cauã, fera do Jiu-Jitsu, um dos grandes atletas aqui do nosso município. Você pode conversar com ele no 469-8824-0982, tá bom? A retirada será lá na Academia Gracie Barra, que fica ali naquele prédio em cima da Olímpica Esportes, tá bom? Aqui no centro do nosso município de Ampere. Apenas R$40, você come uma pizza deliciosa e ainda contribui com a rapaziada aí da Academia Gracie Barra de Jiu-Jitsu aqui do nosso município de Ampere, tá bom? 8 horas com 36 minutos, está na hora de boa música para você, né? Na programação interativa, já teve informação na medida certa, já teve o recado dos nossos clientes também aqui na programação 91. Então, para você que está aí curtindo a gente, está na audiência, está aí curtindo a programação 91, onde quer que você esteja, muito obrigado pela companhia, tá bom? A gente vai com o Céu Azul, tem Charlie Brown Jr. na programação 91.

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13: Ah, eu adoraria noticiar aqui no Bem Viver a descoberta de uma pílula milagrosa para derreter o excesso de peso, melhorar a saúde por completo e acabar com a celulite. Já imaginou? Mas não vai rolar, não. Quanto mais estudamos esses assuntos, mais nos certificamos de que é possível, sim, melhorar o processo, mas vai depender muito do empenho de cada um. E um dos ingredientes para perder peso que faz parte desse processo é a faziolamina, mais conhecida como feijão branco em pó. Você conhece? 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
21: 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Bom dia, 8 horas 49 minutos. Já estamos de volta, dando sequência no nosso Bom Dia Interativa. Agradecendo demais a sua audiência, o seu carinho, a sua companhia, onde quer que você esteja com a gente. Muito obrigado. Aquele salve especial para você que está aí no trânsito, está curtindo a gente, está no seu carro. Boa viagem para você. Muito obrigado pela audiência, para você que está por casa, para você no carro, para você no comércio, para você onde quer que esteja curtindo a gente. Muito obrigado pela parceria nesta super manhã de terça-feira com a primavera que começa hoje, né? Aqui na Interativa é hora de Titãs, os Cegos do Castelo.

0: Quero sempre mais o som. Incluir a participação da Pitty aqui na programação 91, fechando a primeira hora pra gente na programação 91.7. Tá bom? Muito obrigado pela audiência, pelo carinho, pela companhia. Antes da gente fechar a primeira hora, recado importante pra você. O jantar beneficente em prol do Valdelírio Ribeiro de Macedo, que seria no sábado passado, dia 19, ele foi transferido, será neste próximo sábado, dia 26 de setembro, tá bom? A organização agradece a compreensão de todos e espera contar com a sua participação também aí neste importante momento de solidariedade em prol aí do Valdelírio Ribeiro de Macedo. Tá bom? A gente vira a hora, já eu tô de volta com mais pra você na supermanhã do nosso Bom Dia Interativa.
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0: YX 940, essa Interativa FM, este é o Bom Dia Interativa. Sou Pablo Neto, estou contigo por aqui, até às 10 horas da manhã, nesta super terça primavera brasileira. Em Ampere, 9 horas, 4 minutos, 17 graus, bom dia.
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0: Bom demais ter você com a gente, a segunda hora começa com Grupo Menos é Mais. Coração partido.
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0: Da Funk com Till We Can't, aqui na Interativa FM, Starboy, bom demais. 9h12, é hora de Bom Astral, é hora de Que é o Dia Zicido, na parceria com a gente na programação interativa.
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2: Que o Bom Astral está no ar e as previsões para hoje, né, Kel?
3: É isso aí, Cido. Bora começando com quem é de Áries. Olha, Áries, tudo indica que vai entrar no modo workaholic e conquistar os seus objetivos. Você pode ganhar destaque e virar opção para uma promoção ou avançar em processo seletivo. De quebra, tende a se relacionar melhor com todo mundo, hein? O número é o 52 e a cor é o preto.
2: Touro, a lua aumenta suas chances de mostrar seu potencial, ganhar reconhecimento e se destacar. Suas ideias refinadas prometem fazer sucesso. Pode até rolar uma grande virada na carreira. Número 42, cor verde.
3: Agora você, Gêmeos, com uma lábia afiada, contatos, vendas e ideias criativas podem ser um sucesso. É um bom dia para você fazer entrevista de emprego também, tá? Trabalho feito em casa tá favorecido e tem tudo para render din-din a mais. O número é o 53 e a cor marrom.
2: Câncer, networking, reuniões e alianças estão favorecidos hoje. Mas é de manhã que tem tudo para rolar e um contato ou parceria capaz de levar bem longe. Pode ser um dia para superar limitações e aproveitar as oportunidades. Número 10, cor amarelo.
3: E daqui a pouco a gente volta com mais previsões para seu horóscopo aqui no Bom Astral. Para quem é leão, virgem, libra e escorpião.
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0: Obrigado, Kel Dias. Valeu, Cido. Gente amiga, 9h14. A gente vai pro intervalo comercial por aqui. Tem um recado especial dos nossos parceiros aqui da Interativa. E daqui a pouquinho a gente volta com mais pra você na supermanhã do nosso Bom Dia Interativa.
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0: Bom dia, Interativa! Sempre interagindo com você, voltamos 9h19 na Interativa, hora de Bruno Mars com você.

0: dia lindo, Rafa, aqui no Sonda 91.7. Legal demais. 9h25, agora tem Bom Astral.
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2: E agora mais previsões pra hoje, né, Kel?
3: É isso aí, Cido. Bora que tem mais previsões pro seu horóscopo e chegou a sua vez, Leão. Leãozinho, deixa eu te contar. Seu empenho, praticidade e produtividade no serviço prometem render os melhores rendimentos. A partir da tarde, pode trocar mais ideias com colegas, aumentar a clientela e também ampliar a sua rede de contatos. O número é o 19 e a cor dourado.
2: Virgem, seu lado prático e pé no chão tende a ganhar ares criativos, inovadores e avançados. Pode ser mais fácil criar e pensar para frente, ajustando a rotina e encontrando soluções diferentes para as tarefas ou chabus. Número 42, cor cinza.
3: Agora você, Libra. Librinha, a família e o lar podem pedir atenção, mas você tende a resolver qualquer parada de maneira prática e sem drama. E além de fortalecer a sua rede de apoio, tem tudo para fazer novas amizades fácil, fácil. Número 36, cor branco.
2: Escorpião. Manhã favorável para trocar ideias com os colegas, pois promete render boas ideias, projetos e até indicação para um job. A sua capacidade de imaginar e criar tende a fazer sucesso. Pode ter seu trabalho valorizado. Número 61, cor lilás.
3: E daqui a pouco a gente volta com as últimas previsões para o seu horóscopo aqui no Bom Astral. Para quem é Sagitário, Capricórnio, Aquário e Peixes.
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0: Valeu, obrigado, Caio Dias. Valeu, Cido.
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0: Vou deixar Skank no som da Interativa FM, fechando pra gente mais um bloco de boa música aqui na programação 91.7. Intervalo, tempo aqui na Interativa para informação na medida certa para você, com Interativa News na programação Interativa, 932 em Ampere, 17 graus.
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2: Um forte temporal atingiu Francisco Beltrão no início da noite passada, provocando estragos principalmente na região do bairro Industrial. Os danos foram registrados por volta das 7 horas da noite, após fortes rajadas de vento atingirem a cidade. Nas proximidades da Rua São Paulo, na região conhecida pela Igreja de Pedra, algumas casas foram destelhadas. O pavilhão da igreja também sofreu danos durante o temporal. Uma das situações que mais chamou a atenção foi registrada em uma arena. A força do vento atingiu veículos que estavam no local e dois deles acabaram ficando um sobre o outro. Pelas características dos danos e pelas imagens registradas no local, existe a suspeita de que um tornado de menor intensidade possa ter atingido pontualmente aquela região do bairro Industrial. Até o momento, porém, não há confirmação oficial de que o fenômeno tenha mesmo sido um tornado. A definição depende agora de análise de meteorologistas, que deverão avaliar as imagens, características dos danos, dados de radar e outras informações meteorológicas. Equipes e moradores começaram a avaliar os prejuízos logo após a passagem do temporal. Informações, Portal RBJ e Onda Sul FM.
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0: Primavera. É isso aí, a trilha sonora da sua vida é a Primavera Interativa FM 938. Papas da Língua, Lua Cheia, CPM vem na sequência com Dias Atrás. Daqui a pouquinho tem as últimas do Bom Astral de hoje com aqui é o Dias e o Cito. Eu trago informação já já pra você na medida certa. Na programação interativa, 18 graus em Ampere. Boa semana pra você.

0: Dias atrás, o som de CTM22, no Programação 91.7, a boa música te fazendo companhia. Aqui na Interativa é hora de fechar a parceria também desta terça-feira com Raquel Dias e com o Cido e as previsões do horóscopo na Programação Interativa.
1: 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E o seu
2: as últimas previsões para hoje, Kel?
3: Vamos lá, Cido, chegou a vez de Sagitário. Sagitário é o seguinte, tudo indica que vai focar nas metas profissionais e vai cuidar melhor da bufunfa. O resultado? Decisões práticas, reconhecimento e saldo positivo no banco. Contatos e entrevistas mais favorecidos à tarde, hein? Número 23, cor azul.
2: Capricórnio, tende a mostrar serviço e ficar no comando, mas sem ficar batendo no peito, hein? Dia favorável para tomar decisões e planejar o futuro. E com sua boa lábia turbinada, pode ampliar o networking e ter êxitos em negociações. Número 57, cor laranja.
3: Agora você, Aquário. Olha, Aquário, você tende a tomar iniciativas nos contatos e firmar parcerias de sucesso que podem abrir caminhos profissionais e financeiros. De quebra, suas ideias e soluções para as finanças prometem dar muito bom. Número 8, cor violeta.
2: E para encerrar, Peixes, o trabalho em equipe tem tudo para ser mais eficiente e produtivo. As chances de crescimento são grandes e tão sonhada promoção pode chegar. À noite, sua imaginação fértil pode render ideias lucrativas. Número 52, cor azul.
3: E essas foram as previsões de hoje para você.
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0: Valeu, obrigado, Kel Dias. Obrigado, Cida. Um forte abraço para vocês. Até amanhã. Destaque que a gente traz para você sobre a greve da Caixa Econômica Federal que segue, né? Os empregados da Caixa Econômica Federal rejeitaram ontem, segunda-feira, a última proposta que é do banco que havia sido repassada aí para o acordo coletivo de trabalho. Em assembleia virtual que aconteceu e foi realizada ontem pelo Sindicato dos Bancários de São Paulo, Osasco e toda a região também, 59,3% dos participantes votaram contra a oferta, que no estado do Paraná também aconteceu essa votação. E ocorreu das 11 horas da manhã até as 18 horas e a paralisação continua nesta terça-feira. O principal impasse aí, para que você fique bem informado também das negociações, é sobre o Saúde Caixa, tá bom? O plano de saúde dos empregados e segundo os representantes aí dos trabalhadores, né? Com a volta da paralisação, como segue a paralisação aí, você também deve procurar outros meios, né? Para poder quitar aí o que você precisa acertar com a Caixa, tá bom? Seja por forma de aplicativo ou outra forma. Fica o recado para você que está aí na audiência conosco também, tá certo? 9h49, eu faço uma pausa, o recado aqui dos nossos parceiros da 91. A gente volta em instantes com mais para você, as últimas de hoje do nosso Bom Dia Interativa.
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13: Seguinte, gente, amiga, 9 horas com 54 minutos, último bloco do nosso Bom Dia Interativa. Quero agradecer demais a sua audiência, o seu carinho, a sua companhia. O nosso programa retorna amanhã cedo, às 8 horas da manhã, com mais um Bom Dia Interativa na programação da 91.7. Para você que está com a gente, curtindo 91 aqui em Ampere, para você mais longe, para você no Dai do Rádio, para você online, para você mobile, para você onde quer que esteja, tá bom? Aproveite bem a sua terça-feira. E lembro você, já faço o convite super especial, tá bom? No próximo sábado, dia 26, aqui em Ampere, 15 horas e 30 minutos, o Ampere Futebol de Campo joga contra Corcovado, time lá da cidade de Balsa Nova, tá bom? O jogo será no estádio Padre José Bosma. Entrada gratuita para você, torcedor, ir lá, lotar as dependências e acompanhar o Ampere na Taça Paraná de futebol, tá bom, rapaziada? Foi super bem fora de casa, né, estreando contra o Trieste, apesar da derrota por 2-0, mas uma excelente estreia do Ampere, fez um bom enfrentamento contra esta equipe, né, o Trieste, que é o maior campeão de todos os tempos aí da Taça Paraná, um clube super tradicional aqui no nosso estado do Paraná, e o Ampere fez bonito nessa estreia, tá bom? Joga agora em casa a sua estreia frente a você, torcedor, que está convocado para sábado à tarde lotar as dependências aí do estádio Padre José Bosman, aqui no Clube Palmeiras, tá bom? É próximo sábado, anota aí, 15 horas e 30 minutos. E o melhor de tudo, ó, entrada gratuita para você levar o seu incentivo lá para essa rapaziada do Ampere Futebol de Campo, tá bom? Valeu, gente, beijo no coração de todos, paz e saúde. Obrigado aí pela companhia de vocês. O nosso programa retorna amanhã cedo, às 8 horas da manhã. 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Amanhã tem sorteio rolando aqui no nosso Bom Dia Interativa, tá bom? Pra fechar, LS Jack canta pra gente. Amanhã não se sabe. Valeu, gente. Até lá. Tchau, tchau.

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7: Olá, muito bom dia, Ampere, bom dia a toda a região. Chegando por aqui o nosso Manhã Total para você nesta manhã linda, maravilhosa, ensolarada de terça-feira, hoje, 22 de setembro de 2026. Estamos praticamente na primavera, não oficialmente, porque oficialmente primavera inicia hoje às 21 horas. É, mas já estamos aí no clima de primavera, né? Depois de um tempo ruim, tempo severo no dia de ontem em toda a região. Hoje, a terça-feira amanheceu linda, maravilhosa, ensolarada. Daqui a pouco tem previsão do tempo para você aqui na 91. Informações, notícias do esporte e, claro, muita música e a sua interatividade que não pode faltar pelo nosso WhatsApp sempre online no 99356377. Bora que é primeirona. Vem chegando com Ana Castela. É que eu não te esqueci.

0: Beleza, interativo agora 10 horas 15 minutos, fechando o primeiro bloco. João Vitor e Raul, talvez. Interativa 10 horas 15 minutos, 18 graus, temperatura neste momento.
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20: E você tá lá dirigindo de boa e ao se aproximar demais da faixa sem acionar a seta, o volante vibra. Surge um alerta ou o carro faz uma pequena correção na direção. Não, calma lá, não é mágica não, viu? Em muitos sistemas, uma câmera instalada próxima ao para-brisa identifica as marcações da pista e calcula a posição do carro em relação a elas. Se o veículo começa a sair da faixa sem indicação de uma mudança intencional, o sistema pode avisar o motorista. Já o assistente de permanência em faixa pode também aplicar pequenas correções na direção, dependendo do veículo. Lembre-se que chuva forte, marcações apagadas ou uma câmera obstruída podem limitar o funcionamento, viu? Ele é um assistente, não um motorista particular eletrônico.
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28: Bora lá, Interativa, agora 10 horas e 21 minutos, 10 e 21. Olha, atenção, Império, recadinho importante. Nesta quinta-feira, dia 24 de setembro, serão realizados testes rápidos de saúde, hein? Das 5 às 19h30 serão disponibilizados gratuitamente testes rápidos para hepatite B, hepatite C, HIV e sífilis. O resultado fica pronto em aproximadamente 15 minutos, com atendimento gratuito, sigiloso e seguro. Para realizar os testes, entre em contato com a unidade de saúde de referência, onde, né, você já é paciente. A equipe irá coletar, orientar, né, sobre o horário da coleta e os testes serão realizados na unidade de saúde onde você é atendido. Então, bora lá, cuida da sua saúde, procure a sua unidade, informa-se. Uma realização da Prefeitura Municipal de Ampere. Vamos que vamos, agora 10h22, chegando mais sucesso para você, Zé Felipe, Se Não Tivesse Ido.

0: Eles, é tá aí, Felipe Falcão, seguindo seus passos, e assim a gente fecha mais um bloco de sucessos no nosso Manhã Total.
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0: Muito bem, chegando por aqui mais uma edição do Esporte 91. E olha, uma nova regra aprovada pelos clubes brasileiros vai mudar, hein? Gradualmente, o limite de jogadores estrangeiros no Campeonato Brasileiro. Atualmente, os clubes podem relacionar até 9 estrangeiros por partida. A partir de 2027, esse número começa a cair. Serão 8 no próximo ano. Depois da redução, será gradual até chegar a 5 em 2030. A proposta também vale para as séries A e B. Hoje, a Série A tem 159 jogadores estrangeiros distribuídos por 27 países, uma média de aproximadamente 8 por clubes. O Botafogo é o clube com mais estrangeiros, com 12, seguido por Atlético Paranaense e Vasco, com 11 cada. O Flamengo tem 10, enquanto Atlético Mineiro, Cruzeiro, Fluminense, Grêmio e Internacional aparece com 9. Na outra ponta, o Mirassol é o único clube da Série A sem jogadores estrangeiros. A nacionalidade mais presente é a Argentina, com 48 jogadores, seguida pelo Uruguai, com 32, e pela Colômbia, com 27. E por que os clubes aprovaram essa redução? Bom, a justificativa apresentada é aumentar gradualmente o espaço para jogadores formados nas categorias de base brasileiras. A partir de 2027, os clubes também poderão inscrever até 50 jogadores no Brasileirão, sendo pelo menos 20 com até 23 anos, e a meta é chegar em 2030 a 25 jogadores de idade livre e 25 com menos de 23 anos. A mudança também altera uma regra que cresceu bastante na última década. Em 2013, eram permitidos apenas 3 estrangeiros relacionados. O limite passou para 5 em 2014 e 7 em 2023 e chegou aos atuais 9 em 2024. E um detalhe importante, Bahia, Flamengo e Londrina votaram contra a redução na reunião que aprovou a mudança. Na Série B, são 52 estrangeiros entre os 20 clubes. O América Mineiro lidera esse levantamento com 7, enquanto 5 equipes, Avaí, CRB, Cuiabá, São Bernardo e Vila Nova, não tem nenhum estrangeiro no elenco. Uma mudança que vai mexer diretamente no planejamento dos clubes e principalmente na disputa por espaço entre jogadores estrangeiros e jovens formados no futebol brasileiro.
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0: Beleza, interativa, agora 10 horas e 39 minutos, 10h39, bom dia, seja bem-vindo ao nosso Manhã Total, chegando mais sucesso, Leite Romário, Zé Felipe, Se Eu Te Perdoar.

0: Beleza, interativa 10 horas e 48 minutos, 10h48, bom dia, bora lá seguindo em frente com o nosso Manhã Total, fechando por aqui mais um bloco de música, intervalinho, já volto.
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4: Bora lá, Interativa, agora são 10 horas e 53 minutos. Daqui a pouquinho vamos trazendo a previsão do tempo para você, para saber como é que fica aí a semaninha, né? Se tem tempo bom, tempo feio. Tinha a previsão, pelo menos de hoje, de uma chuvinha. E a partir de quarta-feira, o sol predominando, né? Hoje começa oficialmente a primavera. Já estamos aqui no clima da primavera. E bora que bora, chegando o Gui Thiago, Água de Pranto.

0: Eles interativos, 11 horas e 3 minutos. E assim a gente fecha a primeira horinha do nosso Manhã Total. Tá aí o som de Douglas e Vinícius antes de estar no boteco. Interativo, 11 horas 4 minutos. Bom dia.
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8: 11:05.
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1: Muito bem, interativo, agora 11 horas e 9 minutos, 11 e 9, bom dia, já estamos de volta, vamos abrindo por aqui mais um bloco de músicas, mais sucesso para você na 91, e agora vamos sim dar uma olhadinha aqui na previsão do tempo. Olha, tem previsão de uma chuvinha para hoje, hein? Aí pouquinha coisa, até 5 milímetros, né, parcialmente nublado, de repente uma pancadinha isolada na cidade ou no interior ou na região. É, pouquinha coisa, probabilidade 96%. Então, uma probabilidade boa de uma chuvinha aí. A máxima de hoje não passa dos 21, a mínima fica em 11, né? À noite, então pode ter um friozinho também. E amanhã, quarta-feira, tem friozinho, hein? Então, provavelmente hoje à noite também a temperatura aí entra em queda, né? A temperatura. E amanhã, só quarta-feira fria, geladinha, 9 graus é a mínima para esta quarta. Máxima 23, porém. Aí o tempo vai se estabilizando, né, e subindo gradativamente no decorrer da semana. Teremos uma semana aí sem previsão de chuva, apenas, né, tempo bom, ensolarado e as máximas subindo gradativamente até domingão, até chegar a 29 graus e as mínimas também subindo gradativamente. 11h10, bom dia, Zezé e Luciano, irmão da Lua, amigo das estrelas.

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10: Receita chique pra gente hoje no Aninha na Cozinha, amiga. Vamos preparar almôndegas Wellington. Vamos precisar de 600 gramas de massa folhada laminada, 1 quarto de xícara de mostarda, 200 gramas de presunto em fatias finas, uma receita base de almôndegas e um ovo batido. Pincele um quadrado de massa folhada com a mostarda e enrole a almôndega com uma fatia de presunto. Coloque a almôndega no centro da massa folhada e enrole, formando bolinhas. Pincele as bolinhas com o ovo batido e leve ao forno pré-aquecido a 180 graus por aproximadamente 40 minutos, ou até que a massa fique dourada. Enjoy!
11: Que delícia!
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26: Bora que bora, Interativa agora 11 horas e 26 minutos, 11 e 26. 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Bora que bora, chegando mais música, Luiz Fonsi, Zé Neto e Cristiano, é por isso que eu bebo.

0: Beleza, agora 11:36, 11:36, tá aí João Bosco, Vinícius, Zezé e Luciano, me leva pra casa, fechando por aqui, mais um bloco de músicas pra você na 91.
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3: A Polícia Civil investiga o desaparecimento de Sidemar Nunes, de 47 anos, professor da UTFPR de Dois Vizinhos. O boletim de ocorrência foi registrado por um familiar na tarde passada, na Delegacia Regional de Polícia. Segundo o relato feito à polícia, Sidemar não tem o costume de permanecer vários dias sem manter contato. A última comunicação com a família aconteceu na sexta-feira, quando ele informou que faria um trabalho em uma comunidade durante o fim de semana, com atividades previstas até essa terça-feira. A preocupação aumentou depois que colegas perceberam que o professor não compareceu ao trabalho. Dois deles chegaram a ir até a casa de Sidemar, na comunidade de São Pedro do Sul, área rural de Dois Vizinhos, mas não conseguiram acessar o imóvel. Durante a busca por informações, foi constatado que o veículo utilizado pelo professor teria sido registrado circulando em São Sebastião do Paraíso, em Minas Gerais, no dia 18 de setembro. O caso foi registrado como desaparecimento de pessoa, sem indícios de crime constatado até o momento, e segue sendo apurado pela Polícia Civil. A família pede ajuda para localizar Sidemar. Quem tiver informações que possam contribuir, pode entrar em contato com a Polícia Civil pelo telefone 197 ou com a Polícia Militar pelo 190. Informações PP News e Islan Rock.
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6: Muito bem, Interativa, agora 11 horas e 43 minutos, 11h43, bom dia, bora lá abrindo mais um bloco de música, chegando mais sucesso, Zé Neto e Cristiano, Cadeira Cativa.

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2: Meio-dia e 26.
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0: Meio-dia e 33.
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0: 12:42.
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0: Meio-dia e 50.
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14: Nem tudo na vida começa organizado. Mas quando a gente coopera, as coisas se encaixam.

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Fala, moçada, bora lá, gente amiga, começando mais uma edição do nosso programa Interatividade por aqui na sua 91.7, hein? É mais uma tarde se iniciando e, claro, fazendo companhia pra você até as 4 horas dessa linda e maravilhosa tarde de terça-feira. Hoje, dia 22, o início oficialmente da primavera e, claro, eu com você, você comigo até as 4, trazendo boa música, boa informação. Já convido você a participar com a gente pelo 46999 56377, beleza? Agora 1 hora e 2 minutos e eu já começo com Maroon 5, a música Maps aqui na nossa programação. Sim.

Maroon 5 saindo pra você, hein? Começando o nosso programa Todo Vapor, a música Maps, agora 1h06. Vem com a gente, vem com a Interativa, hein? Eu continuo com o Michel Teló. Quem falou mentiu, hein? Ô, coisa boa, ótima tarde pra você.

0: Luan Santana saindo pra você a música Asas, agora 1h12, você também curtiu com a gente, Michel Teló, quem falou mentiu, e também Maroon 5, a música Maps, saindo aqui na nossa programação de sucessos, hein? Ótima tarde pra você, te convido a participar pelo 46999356377, né? Te aguardo por aqui na nossa programação musical, você pode fazer seu pedido sem problema algum, né? A nossa ouvinte Daiane já está participando com a gente por aqui, muito obrigado, ela que sempre participa com a gente, né? Já fez sua participação aqui no nosso programa, fez também seu pedido musical, e você também pode participar com a gente, que a gente atende você aí com bastante amor, com bastante carinho, fechou, gente? Eu já trago então curiosidade e informação, tá chegando pra você agora o nosso Drops do Pet.
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3: Drops do Pet chegando com uma pergunta que todo tutor já fez. Ele derrubou de propósito? O gato olha pro copo, encosta a patinha uma vez, encosta de novo e pronto, tudo no chão. Mas antes de acusar o bichano de maldade, saiba que esse comportamento pode ter relação com curiosidade e instinto de caça. Os felinos usam as patas para explorar objetos e descobrir se eles se movem. E quando percebem que determinada ação também chama a atenção do tutor, podem aprender a repeti-la. A solução? Oferecer brincadeiras e estímulos adequados e, claro, não deixar aquele vaso de estimação na beirada da mesa. Com gato em casa, prevenção também é decoração.
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0: Isso aí, esse foi o nosso Drops do Pet saindo pra você. Um breve intervalo, na sequência eu volto com o Luiz Fonsi e o Daddy Yankee.
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0: Sempre interagindo com você, 1h17, Luiz Fonsi e Daddy Yankee, a música Despacito, chegando pra você. Ótima tarde.
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Marcos e Belucci saindo pra você, 1h23, @izen. A gente continua com Rafa Torres, A Vida é um Rio, aqui na nossa programação. Logo, logo tem pra você o nosso Interativa News, trazendo informação de qualidade por aqui.

0: 1h26, Rafatores, a vida é um rio saindo pra você, hein? A gente também curtiu Marcos e Belucci aqui na nossa programação musical. E claro, Luiz Fonsi e Derian, que é a música Despacito, saindo pra você. Eu já trago informação, então, através do nosso Interativa News.
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2: Um grave acidente de trânsito tirou a vida de um jovem de apenas 21 anos na noite passada, na PR-158, em Coronel Vivida. A ocorrência foi registrada nas proximidades do acesso à Fazenda São Rafael. O Corpo de Bombeiros foi acionado e, conforme as informações iniciais, um veículo Citroën seguia no sentido Shoppingzinho Coronel Vivida quando saiu da pista e capotou. O condutor, identificado como Thiago Lotterman, de 21 anos, ficou preso às ferragens e não resistiu aos ferimentos. Morreu ainda no local. As equipes do Corpo de Bombeiros trabalharam no desencarceramento da vítima, natural de Shoppingzinho.
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0: Isso aí, esse foi o nosso Interativa News saindo para você. A gente vai para o intervalo comercial. Na sequência, eu volto com a Nelly Furtado aqui na nossa programação.
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0: sempre interagindo com você. 1h31, Nelly Furtado chegando pra você, Say It Right, aqui na nossa programação.

Bosco e Gabriel com Humberto Ronaldo saindo pra você a música Lois Amor em 1 hora e 38 minutos aqui na nossa programação de sucessos. Eu trago pra você agora Leandro Leonardo, a música Horizonte Azul, hein? Logo, logo tem os jogos que rolam hoje. Falamos, claro, sobre os resultados que rolaram ontem aí no mundo da bola, beleza? Então, bora com Leandro Leonardo, Horizonte Azul.

0: Isso aí, sendo pra você, Leandro Leonardo, Horizonte Azul. Agora 1h42, a gente também curtiu João Bosco e Gabriel com Humberto e Ronaldo e Nelly Furtado aqui na nossa programação musical. Beleza? Falo então pra você dos jogos que rolaram ontem, né? Segunda-feira nós tivemos só... Não tivemos Série A, mas nós tivemos aí Brasileirão Série B. Cuiabá venceu o Náutico aí de 3-0, né? O Brasileirão Série B está todo vapor aí, né? O Brasileirão Série B, neste ano de 2026. E tá até com essa seguinte classificação, né? Aí falo pra você agora, né? Quem sabe alguns times consigam subir, né? Como, por exemplo, o Vila Nova e o Fortaleza estão aí empatados, né? Nos 51 pontos, esses dois times que sobem, né? Para a próxima divisão. Já aí os quatro que estão aí na zona de rebaixamento, possivelmente indo para aí... para a Série C, né? Ponte Preta, América Mineiro, Londrina e também Avaí. Hoje a bola rola nessa terça-feira também no Brasileirão Série B. Criciúma e Operário do Paraná às 7h30 da noite, né? O Criciúma aí que está na quinta posição, vencendo hoje, consegue aí empatar com o Juventude e, né, quem sabe até ultrapasse o Novo Horizontino aí. Ambos também estão com seus 50 pontos, depende muito aí, né, do saldo de gols também, né? O Operário do Paraná está aí com seus 44 pontos, né? Na oitava posição, bem no meio da tabela. Aí, interessante, né? Ele está vencendo hoje. Ou também, né? O Criciúma está vencendo, né? Criciúma aí, no nosso estado vizinho, né? Aí de Santa Catarina. A bola também volta a rolar, né? No Paranaense Série Ouro de Futsal para o Ampere Futsal, né? E o Palmas Futsal nessa sexta-feira, dia 25... às 8h15 da noite, lá no ginásio em Palmas, né? Monsenhor em Gilberto, né? Aí a bola rolando pelo Torneio da Morte. Aí os times que estão agora no Torneio da Morte, sendo o Palmas Futsal, o Ampere Futsal, o Paraná Clube e o CAD Guarapuava, né? Veremos aí como que vai acontecer nesse, né, Torneio da Morte, né? Como o Ampere vai se sair, né, gente? Estamos aí também na terceira fase aí dos outros jogos também, né? Terceira fase na classificação geral, né? Os times estão também irão se enfrentar neste sábado, aliás, né? Aí pelo Paranaense de Futsal Série Ouro, e a gente vai ver, né? Sexta-feira, qual que vai ser o resultado do Ampere Futsal contra o Palmas, veremos aí, né? Esperamos que o Ampere venha a ganhar, né? Lá na cidade de Palmas, e claro, você pode acompanhar a transmissão ao vivo pelo YouTube da rádio Ampere FM 105.7 e torcer pelo nosso time aqui da nossa cidade de Ampere. Esses são os jogos que rolam hoje, a gente dando aquela olhadinha também nos jogos que rolaram ontem, trazendo informação pra você que não pode faltar de jeito maneira nenhuma, né? Então a gente vai pro nosso intervalo comercial e na sequência eu volto com mais sucesso, trazendo pra você na Vitória e Vitor Clay na nossa programação.
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0: Isso aí, a gente tá de volta e na Interativa sempre boa música não para, hein? 1h51, Ana Vitória e Vitor Clay, a música Popila.
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Jane Hope, Daydream saindo pra você. Vamos falando sobre o nosso Hoje na História. Bora lá então, hein? Dia 22 de setembro e a gente fala pra você. No ano de 1692, encerrava os últimos julgamentos por bruxaria na cidade de Salem, nos Estados Unidos. Um dos casos mais famosos aí da caça às bruxas, né? Já no ano de 1945, nascia Luiz Gonzaga, músico, cantor e compositor brasileiro, conhecido nacionalmente pelo nome artístico Gonzaguinha. No ano

0: de 94 ocorria a transmissão do episódio piloto aí da série Friends, a série humorística norte-americana transmitida pela NBC. No ano de 2004 foi lançado também o primeiro episódio de Lost, uma série de drama, ficção e mistério da emissora ABC lá dos Estados Unidos. E no ano de 2006 começava a vigorar oficialmente no território brasileiro o texto legal da Lei Maria da Penha para garantir direitos da população feminina. E é claro, a fonte é nosso amigo Fabiano Medeiro e a gente trazendo para você as informações, né, aí do dia 22 de setembro aqui na nossa programação. A gente curtiu o J-Hope, Zenete Cristiano, Ana Vitória e Vitor Clay. E deste modo, dessa maneira, a gente encerra por aqui, né? Nossa primeira hora musical. Na sequência, eu volto com mais uma hora de sucessos na nossa programação aqui da Interativa FM.
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0: Bora lá, moçada. Segunda hora musical começando. 2h05. E eu começo com Fernando Sorocaba, música Plateia.

Fernando em Sorocaba, começando a nossa segunda hora musical. 2h07, a música plateia saindo pra você. E a gente traz mais sucesso, claro, em Diego Victor Hugo, a música áudio, chegando agora na nossa programação.

0: Coisa boa demais, saiu pra você Kaiser Chiefs, a música Ruby aqui na nossa programação de sucessos, hein? A gente também curtiu Diego Victor Hugo, áudio e Fernando e Sorocaba, música plateia na nossa programação. Agora 2 horas e 14 minutos, eu já trago pra você mais curiosidade. Trago agora por aqui o nosso Casa e Design.
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2: Na hora de escolher o espelho do banheiro, não pense apenas no formato. Preste atenção também no tamanho e na iluminação ao redor dele. Um espelho mais amplo pode facilitar a rotina e ainda ajudar a distribuir a luz pelo ambiente. Mas cuidado com uma lâmpada muito forte apenas sobre a cabeça. Ela pode criar sombras no rosto. Se possível, ter luz bem distribuída próxima à região do espelho torna tarefas como fazer a barba ou maquiagens muito mais confortáveis. No banheiro, um bom espelho não serve só para decorar. Ele precisa funcionar bem na rotina.
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0: Isso aí, esse foi o nosso Casa e Design saindo pra você. A gente vai pro nosso intervalo comercial. Na sequência, eu volto com o Taeme, Thiago e o Jorge por aqui.
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0: Bora lá, moçada. 2h17, Taeme, Thiago e Jorge. A música Vendinha chegando pra você. Uma ótima tarde.

2:23, Tiaguinha, fila anda, hein? A gente continua com o Leandro Leonardo, a música Abandonado. Logo, logo tem pra você as datas comemorativas do nosso dia 22 de setembro.

0: Leandro Leonardo cantando pra você a música Abandonado. Em 2 horas 28 minutos, a gente também curtiu o Thiaguinho e Taime Thiago com a música aí Vendinha, né? A gente fala pra você das celebrações do nosso dia 22 de setembro. Hoje estamos aí no dia 265 deste ano de 2026, completando já 72,6%. Lua de hoje, lua crescente. Hoje dia é o início da primavera de maneira oficial. Também dia do contador, dia da juventude do Brasil. Aliás, são várias datas, né? Vou falando aqui bem rapidinho pra você. Hoje também dia mundial sem carro, dia nacional do atleta paralímpico, dia da banana, olha só, dia de São Maurício, dia mundial da leucemia mieloide crônica, dia mundial do rinoceronte, dia nacional de saúde de adolescentes e jovens e dia nacional de defesa da fauna. Falo pra você sobre o dia do contador, né? O dia do contador que é comemorado hoje, dia 22 de setembro, porque nesta data, no ano de 1945, foi assinado o decreto número 7.988 pelo presidente Getúlio Vargas, né? Que acabou criando oficialmente o primeiro curso superior de ciências contábeis e atuariais no Brasil. Hoje também é o Dia Mundial Sem Carro, né? Que serve para conscientizar a sociedade sobre o impacto do uso excessivo de automóveis e incentivar alternativas sustentáveis de mobilidade urbana, né? Dia também hoje da banana, que é esse dia aí é feito para comemorar, né? Celebrar uma das frutas mais consumidas, nutritivas e importantes para a segurança alimentar do mundo. Olha só que interessante, hein? Você comeu uma banana hoje? Vale a pena comer então uma banana, hein? Hoje também dia mundial do rinoceronte, essa data que já serve mais como um alerta sobre o risco de extinção das 5 espécies restantes aí do animal. Então, olha só que interessante, é a gente, né, falando aí sobre as datas comemorativas do nosso dia 22 de setembro aqui na nossa programação. Eu vou pro nosso intervalo comercial, na sequência eu volto com o Ed Sheeran aqui na nossa programação.
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0: Bora lá, gente, 2 horas e 33, Ed Sheeran, a música Shivers chegando pra você.

B5 saindo pra você só mais uma vez, hein? Agora 2h40 aqui na nossa programação musical e a gente continua com mais sucesso, hein? Diego Victor Hugo e Saia Rodada chegando pra você a música Pisadinha.

0: Diego Victor Hugo saindo pra você, participação aí do Saia Rodada, música pisadinha. A gente também curtiu B5 e Ed Sheeran na nossa programação musical, hein? Falo pra você da primeira mateada do Rotary ocorrendo, né? Aqui na nossa cidade de Ampere, né? O Rotary, né? Está convidando você, né? Toda a nossa comunidade pra primeira mateada do Rotary, um momento especial aí de confraternização, amizade e solidariedade, né? Será no sábado, dia 26 de setembro, né? Das 8 horas da manhã às 10 horas aí também da manhã na Praça Antônio Franço, aqui em Ampere. Então, vale aí, fica esse convite para você compartilhar um bom chimarrão e também fortalecer essa causa, hein? Da primeira mateada do Rotary ocorrendo, né? Vale a pena você, então, sábado, dia 26 de setembro, neste sábado, das 8 às 10 da manhã, na Praça Antônio França, ocorrendo a primeira mateada do Rotary, hein? Compartilhar histórias também, né? Aí, um bom chimarrão vale a pena, sem sombra de dúvidas, beleza? Fica aqui o convite para você, né, curtir aí esse primeiro mateado do Rotary ocorrendo neste sabadão, né? Outra coisa super interessante que acontece no dia de amanhã, né, na quinta-feira, dia 24 de setembro, aliás, amanhã, né, na quinta-feira, dia 24 de setembro, vai ser realizado testes rápidos de saúde, né? Vai ocorrer das 5 horas da tarde até as 7h30 da noite e vão ser disponibilizados gratuitamente testes rápidos para hepatite B, hepatite C, HIV e sífilis. O resultado fica pronto em aproximadamente 15 minutos, com atendimento aí gratuito, sigiloso e também seguro, né? Para realizar o teste, você pode entrar em contato com a sua unidade de saúde de referência, né, do seu bairro, onde você já é paciente, e a equipe irá orientar você bem certinho sobre o horário de coleta, né? Os testes vão ser realizados também na unidade de saúde onde você é atendido. Então, vale a pena, né? Você que deseja fazer esses testes gratuitamente, né? E é rápido, né? Apenas 15 minutos. Então, se direcione até a sua unidade de saúde aí mais próxima, né? Onde você utiliza, já é paciente, né? Aí no seu bairro e, né? Fale aí com a equipe, entre em contato com eles, que eles vão estar te orientando bem certinho sobre o horário aí da coleta, né? E o local onde vai ser realizado também, né? Aí sendo realizado aí na unidade de saúde, então. Fechou? Esses são os dois recados por aqui. Eu vou pro nosso intervalo comercial. Na sequência, eu trago para você a banda Strike. 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
0: Interativa FM 2:48, Strike, som de paz chegando pra você.

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3: Deu dó pra você, Clebinho. Essa história machuca, viu?

0: Eduardo Costa, ainda tô aí. 2:56. A gente também curtiu o Kleber e Cauã e a banda Strike saindo pra você, hein? 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E deste modo, agora, né, nós vamos encerrando por aqui nossa segunda hora musical. Na sequência, eu volto para mais uma hora de sucessos para você, começando com nossos clássicos da 91. Então, não sai daqui, é bem rapidinho, hein?
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0: Interativa, um minuto para as 3:00.
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8: Bora lá, moçada, para os nossos clássicos da 91. Hoje eu trago para você There She Goes, ela que é uma canção da banda de rock inglesa The Last. Foi escrita pelo vocalista da banda Liv Mavers, lançada originalmente em 88, a canção, né? Foi o segundo single do único álbum homônimo da banda, alcançando a 13ª posição na parada de singles do Reino Unido, quando foi relançada em 1990. Mas eu não trago essa versão pra você, eu trago a versão aí da banda de rock americana Sixpence None the Richer, que fez um cover de There She Goes e lançou como segundo single de seu terceiro álbum de estúdio, Sixpence None the Richer, também em julho de 99, né? Sua versão aí alcançou o segundo lugar na Islândia, o 12º no Canadá e o 14º lugar na parada de singles do Reino Unido e o 32º, né, da Billboard Hot 100 lá dos Estados Unidos da América, né? Aí, falando pra você sobre a canção, que fala sobre um amor avassalador, obsessão e paixão intensa por alguém muito especial, né? Lá em 17 de setembro de 98, a banda, né, a Sixpence None the Richer, foi entrevistada no programa de música alternativa de longa duração da rádio KCRW, né, de Santa Mônica, né? O nome do programa era Morning Becomes Athletic. Durante a entrevista, a banda apresentou um set acústico que incluiu, né, o cover de There She Goes. O apresentador do programa, Nick Hancourt, ficou impressionado, identificando a música como originalmente gravada pelo Lazzy e chamando de uma música genial, né? Essa apresentação no rádio foi disponibilizada aos fãs no CDR pela gravadora da banda, né? Isso levou à gravação de uma versão de estúdio, o que virou a canção que eu trago pra você agora aqui na nossa programação. 3 e 4, Sixpence None the Richer, There She Goes.

Bruce Dixon saindo pra você, Tears of the Dragon, saindo também especial pra nosso ouvinte Daiane, que sempre participa com a gente, né? Eu trago mais música aqui na nossa programação, nos nossos clássicos da 91, com a banda Rain, Losing My Religion, aqui na nossa programação de sucessos, em ótima tarde pra você.

0: Rain Losing My Religion saindo pra você. Aqui na nossa programação, a gente também curtiu com a participação da nossa ouvinte Daiane, Bruce Dickinson, uma musicaça boa demais. A gente também curtiu Sixpence None the Richer aqui na nossa programação. E esse foi mais uma edição dos nossos Clássicos da 91.
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0: E a gente continua com a nossa programação, trazendo pra você agora a curiosidade através do nosso próximo parada.
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5: Museu é passeio para fazer de manhã ou à tarde, certo? Nem sempre. Em alguns destinos, museus e centros culturais possuem dias específicos com horário estendido e programação noturna. Isso pode ser uma ótima forma de organizar o roteiro, principalmente quando as horas de sol são preciosas para conhecer parques, ruas e outras atrações ao ar livre. Antes da viagem, consulte o site oficial do local e veja se existem noites com funcionamento diferenciado, eventos ou visitas especiais. Às vezes, estender um pouquinho o dia é o segredo para fazer o roteiro caber sem precisar correr.
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0: Isso aí, esse foi o nosso Próxima Parada saindo pra você. Um breve intervalo, na sequência eu volto com mais músicas na nossa programação com o Jonas Esticado.
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19: A gente continua em 3 horas 21 minutos. Jonas Esticado investe em mim, hein? 3h21, tá na Interativa, tá bom demais.

0: Anitta e Marília Mendonça saindo pra você, some que ele vem atrás. Em 3h27 a gente continua com o Guilherme Benuto, Pulei na Piscina.
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0: horas 30 minutos, Guilherme Benuto saindo pra você, pulei na piscina e a gente também curtiu Anitta e Marília Mendonça e Jonas Esticar na nossa programação. Agora eu trago pra você informação através do nosso Interativa News, bora lá.
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2: Um grave acidente envolvendo duas motocicletas resultou na morte do professor Cleverson Ribeiro na noite passada em Francisco Beltrão. A colisão aconteceu na rua Santa Luzia, no bairro Cristo Rei, nas proximidades da rua Santo Antônio. O SAMU foi acionado para atender a ocorrência. Apesar dos esforços das equipes de socorro, Cleverson não resistiu aos ferimentos e faleceu logo depois. Informações, Portal PP News.
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0: Isso aí, você acabou de curtir com a gente o nosso Interativa News. A gente vai pro intervalo, na sequência eu volto com Coldplay e Rihanna aqui na nossa programação.

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13: Bora lá, moçada. 3h34, Coldplay chegando pra você com a participação da Rihanna. Bora lá.

NX Zero saindo pra você daqui pra frente, hein? Agora 3h41 na nossa programação. A gente traz aqui a participação da nossa ouvinte Adriana, né? Ela que está nos ouvindo lá na Vila Esperança. Aquele grande abraço pra ela. Pediu Rick Renner, Eu Sem Você, né? Que tá deixando, né, a nossa homenagem. O cantor Rick também trazendo uma canção aqui a pedido dela, né? Muito obrigado a nossa ouvinte Adriana participando com a gente.

0: Coisa boa demais, Rick Renner, eu sim você, saindo pra você e também pra nossa ouvinte Adriana, que participou com a gente aqui no nosso WhatsApp, né? A gente também curtiu o NX Zero Daqui Pra Frente e a banda Coldplay com a Rihanna cantando Princess of China aqui na nossa programação. A gente vai pro intervalo, na sequência eu volto com a cantora Tana Mara cantando pra você Se Rolar Rolou, hein?
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0: Bora lá então, 3h50, Tânia Mara, Se Rolar Rolou, hein?

0: uma hora saindo pra você. Se rolar, rolou. Em 3 horas e 52 minutos. E claro, eu já vou ficando por aqui, desejando a você tudo de bom nessa terça-feira maravilhosa, em hoje, dia 22 de setembro. E claro, amanhã a gente tá de volta, né? Amanhã, quarta-feira, quartou no seu radinho. Tem sorteio aí da Anjo Luz pra você. Tem a nossa programação maravilhosa também fazendo companhia por aqui, beleza? Deixa as duas próximas com Zé Felipe e Mayara Maraíza. A música Medalha de Prata e na sequência vem Bruno Marrone. Show de recaída. Aquele beijo, aquele abraço e, claro, desejo você tudo de bom. E amanhã a gente tá de volta, né? A partir da 1 hora da tarde, se Deus quiser. Fechou, gente? Aquele abraço. Tchau, tchau, hein?
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8: Olá, muito boa tarde, Ampere, e boa tarde toda a região. Chegando por aqui o nosso Arrastão da 91, para você na melhor Rádio Interativa FM 91,7. É tarde de terça-feira, hoje 22 de setembro de 2026. Um grande abraço para você onde quer que esteja, em casa, no carro, no trabalho, ligadinho na sintonia da melhor. Eu sou Wanderlei Silva e a partir de agora, Arrastão da 91, para você até às 7, trazendo muita música, muito sucesso, informação, previsão do tempo e, claro, sempre com a sua interatividade. Primeirona chegando por aqui.
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8: Aí com Mariane Matheus, Amores de Mentira.

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5: 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E aí, turma, Rodrigo Campos aqui no seu radinho. Olha, a terceira temporada de The Walking Dead chega por aqui em outubro no Prime Video. A série, que agora tem um novo plot, o Dead City, continua a jornada de Negan e Negan, que agora precisam encontrar uma forma de trabalharem juntos e construir algo duradouro na cidade. E aí, será que essa parceria improvável vai dar certo nessa nova fase de The Walking Dead City?
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15: Muito bem, Interativo, agora 4 horas e 17 minutos, 4 e 17. Boa tarde, você na sintonia da 91. E olha, hoje o sertanejo brasileiro está de luto, hein? Morreu aí, né, aos 59 anos, o cantor Rick, da inesquecível dupla Rick Renner. Aí, Rick Solo perdeu a vida em um acidente de helicóptero na Serra Catarinense, deixando uma trajetória marcada por grandes sucessos, talento e 4 décadas dedicadas à música. Ao lado de Renner, Rick conquistou o Brasil com músicas que entraram para a história da música sertaneja, como Ela É Demais, nos bares da cidade, mas sua importância vai muito além dos palcos. Rick também foi compositor de grandes canções gravadas por outros artistas. Hoje fica aí a saudade, né? Ficam as canções e fica o legado de um artista que ajudou a construir a história do sertanejo brasileiro. Aos familiares, amigos, ao parceiro Renner e a todos os fãs, nossa solidariedade. E que Deus conforte os corações neste momento de dor. Aí Rick parte, mas sua voz permanece viva em cada música e na memória de milhões de brasileiros. Descanse em paz, Rick.

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8: Olha lá, Interativa, agora são 4 horas e 35 minutos. E olha, o jantar beneficente em prol do Valdelírio Ribeiro de Macedo, que seria realizado no dia 19 de setembro, foi transferido e o evento acontecerá neste sábado, dia 26 de setembro. A organização agradece a compreensão de todos e espera contar com a participação da comunidade neste importante momento de solidariedade. 4 horas e 35 minutos, mais sucesso chegando, Panda, má influência.

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12: Muito bem, agora são 4 horas e 48 minutos, 4h48. Bora lá, abrindo por aqui mais um bloco de músicas, trazendo mais sucesso para você ligadinho na sintonia da melhor. E fim de tarde de terça-feira, aquele abraço para você, aonde quer que esteja ligadinho na sintonia da melhor, curtindo pelas ondas do rádio, pela internet, pelo aplicativo, pela Alexa. Bora que bora, chegando Cleiton Romário, fechando a primeira horinha, Se Eu Te Perdoar.

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9: 5 e 3.
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6: Bora lá, Interativa, agora 5 horas e 6 minutos e vamos abrindo por aqui mais um bloco de músicas do nosso Arrastão da 91, abrindo mais uma horinha de sucessos. Aquele abraço para você ligadinho na sintonia da melhor. E vamos que vamos, chegando aqui a participação. Quem pediu essa? Fernandinha de Santa Isabel, tá ligadinha? Manda aí, Zé Neto e Cristiano, Ela e Ela. Tá rolando o som.

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0: Eles, Aléo Magalhães. Agora somos ex, fechando por aqui mais um bloco de sucessos do nosso Arrastão da 91.
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0: Vamos nessa, interativo, agora são 5 horas e 20 minutos, 5h20. Boa tarde, você ligadinho na sintonia da 91. E olha, vem chegando o show de prêmios do Ampere Futsal, dia 30 de outubro, sexta-feira. Acontece o grande sorteio de prêmios do Ampere Futsal, com transmissão ao vivo pelo Facebook da Rádio Ampere. Aí são 5 grandes prêmios. Quinto prêmio, R$ 1.000. Quarto prêmio, R$ 2.000. Terceiro prêmio, R$ 3.000. Segundo prêmio, R$ 4.000. E primeiro prêmio, R$ 8.000. E tem mais, hein? A cada cartela sorteada, o número anterior e posterior também ganham R$ 100. A cartela custa apenas R$ 100. E você encontra aqui na recepção das rádios Ampere Interativa FM. 5 horas e 20 minutos, Fernando Sorocaba, Jorge Matheus, bom rapaz.
1: Como é que vocês estão? E aí, meu irmão? Vai ficar olhando, vai levar essa joia pra sua casa. Ah. Olha, você tá ouvindo um sim de quem disse não pra tantos caras. Jorge Matheus.

0: pense em mudar de sintonia aí.
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2: O Tribunal Regional Eleitoral do Paraná começou no último dia 18 as cerimônias de geração de mídias, carga e lacração das urnas eletrônicas que vão ser usadas no primeiro turno das eleições deste ano, marcado para o dia 4 de outubro. Em Curitiba, os trabalhos começaram no Fórum Eleitoral e o cronograma segue também em outros municípios em todo o estado. Essa é a etapa que deixa cada urna configurada, testada e pronta para receber os votos. Na geração de mídias, são gravados os dados necessários para o funcionamento das urnas, como informações das sessões eleitorais, candidaturas e eleitores aptos. Depois, esses dados serão inseridos em cada equipamento, que passa por testes antes da lacração física. Depois de configuradas, testadas e lacradas, as urnas ficam prontas para votação. Segundo o TRE, o processo acontece em ambiente controlado e a cerimônia segue um cronograma que é definido para todo o estado paranaense.
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8: Beleza, agora são 5 horas e 35 minutos e olha, vem chegando a primeira mateada do Rotary. O Rotary Clube de Ampere convida toda a comunidade para participar aí da primeira mateada do Rotary, um momento especial de confraternização, amizade e solidariedade. Neste sábado, dia 26 de setembro, das 8 às 10 da manhã, na Praça Antônio Francio, em Ampere. Aí você está convidado a compartilhar um bom chimarrão e fortalecer essa causa. Então bora lá, feito o convite, todo mundo convidado neste dia 26, neste sábado, das 8 às 10 da manhã, na Praça Antônio Francio. Bora que bora, agora são 5h36, corpo e alma, no medo e por vencido.

0: Televisão Interativa, agora 5 horas e 45 minutos. Tá aí, Henrique Juliano, Cidade Vizinha. E assim a gente fecha mais um bloco de sucessos do nosso Rastão. Como é que tá o tempo lá fora? 17 graus é a temperatura neste momento. Aí, né, friozinho, previsão de friozinho aí para esta noite de terça-feira.
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0: 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Bora que bora, Interativa agora 5 horas e 49 minutos. Bom fim de tarde, você já em casa de boa, já encerrou o expediente. Aí descansando, relaxando, curtindo os melhores sucessos aqui na nossa Interativa. Agora 17 graus, 5h49. Bora lá, fechando por aqui mais uma horinha, trazendo Rick Renner, Lágrimas de um Homem.

0: aqui mais uma horinha de músicas do nosso Arrastão da 91, 5:58, bom fim de tarde.
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7: 5:58.
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10: Olá, meu amigo, olá, minha amiga ouvinte. Estamos juntos para este momento de oração de fim de tarde, terça-feira. Que o nosso coração possa sintonizar agora com Deus, com a nossa vida. Colocarmos a nossa vida nas mãos dele, porque ele sustenta, ele está conosco. O pensamento de hoje é: Deus está em toda parte ao mesmo tempo, em redor de você e dentro de você. Jamais você está desamparado. Nunca está só. Não permita que a mágoa o perturbe. Procure manter-se calmo para ouvir a voz silenciosa de Deus dentro de você. Meditemos a canção.

0: Rezemos juntos. O anjo do Senhor anunciou a Maria, e ela concebeu do Espírito Santo. Ave Maria, cheia de graça, o Senhor é convosco, bendita sois vós entre as mulheres, e bendito é o fruto do vosso ventre, Jesus. Santa Maria, Mãe de Deus, rogai por nós, pecadores, agora e na hora da nossa morte. Amém. Eis aqui a serva do Senhor, faça-se em mim segundo a vossa palavra. Ave Maria, cheia de graça, o Senhor é convosco, bendita sois vós entre as mulheres, e bendito é o fruto do vosso ventre, Jesus. Santa Maria, Mãe de Deus, rogai por nós, pecadores, agora e na hora de nossa morte. Amém. E o Verbo se fez carne e habitou entre nós. Ave Maria, cheia de graça, o Senhor é convosco, bendita sois vós entre as mulheres, e bendito é o fruto do vosso ventre, Jesus. Santa Maria, Mãe de Deus, rogai por nós, pecadores, agora e na hora de nossa morte. Amém. Rogai por nós, Santa Mãe de Deus, para que sejamos dignos das promessas de Cristo. Oremos. Derramai, ó Deus, a vossa graça em nossos corações, para que, conhecendo pela mensagem do anjo a encarnação do vosso Filho, cheguemos por sua paixão e cruz à glória da ressurreição. Por Cristo nosso Senhor. Amém.
1: Por intercessão de Nossa Senhora, o Deus amoroso que nos ampara, que nos cuida, esteja com você na sua vida e no seu coração. Te dê a paz e a serenidade. Te abençoe com toda a sua graça, em nome do Pai, do Filho e do Espírito Santo. Amém. Quero convidar você a acompanhar sempre este momento e também procurar as redes sociais Padre Ezequiel Dal Pozzo. Um grande abraço, muita paz e até amanhã.
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4: Bora lá, Interativa, agora 6:11, 6:11, boa tarde, bom fim de tarde, você ligadinho na sintonia da melhor, e vamos nessa, dando sequência, abrindo por aqui mais uma horinha de músicas do nosso Arrastão neste fim de tarde de terça-feira. E tinha previsãozinha de chuva para hoje, né? Mas nada de chuva ainda, mas era pouquinha coisa. Aí uns 5 milímetros para hoje, quem sabe mais à noite, cai essa chuvinha prometida e depois é só alegria. Aí o sol predomina o resto da semana, mas tem um friozinho, hein? Amanhã, quarta-feira, previsão de tempo friozinho gelado. Hoje começa a primavera, quer dizer, já estamos praticamente na primavera, mas oficialmente a primavera se inicia às 21 horas. Não foi ontem, rapaz, eu tô viajando aqui. Que eu tô viajando, meu amigo? Deixa eu ver aqui. Começou ontem, tô trazendo a notícia de ontem pra hoje, né? Então começou aí oficialmente a primavera ontem. Ah, cadê aqui? Não é primeira, é primavera. Primavera, né? É isso aí, dia 22, né? Dia 22 de setembro, começou ontem então, dia 22, mas hoje é dia 22, rapaz, deixa eu colocar meu óculos aqui, né, que aqui o calendário, né, do computador lá no cantinho bem pequenininho, né, aí não temos muito bom da vista, a vista meio embaçada, deixa eu pôr o meu óculos aqui, pra ver as coisas direito, né, fica atento, é isso aí, 22, hoje é dia 22, tá aqui, ó, 22, começa daqui a pouquinho então, a partir das 21 horas. A primavera brasileira, tava certo aqui antes do início, aí fui olhar no calendário aqui, os dois patinhos na lagoa pareciam um 23 e eu acabei me confundindo aqui, mas de buenas, enfim, é isso, a primavera começa então hoje oficialmente às 21 horas, bora lá, e amanhã tem friozinho, hein, o inverno ainda não foi embora, tá resistindo. Na quinta-feira, tempo bom, sol, máxima 25, mínima 12, a temperatura vai subindo gradativamente até alcançar os quase 30 graus no domingão. João Paulo e Daniel, Poeira da Estrada.

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18: As plantadeiras já começaram a entrar em ação na safra 2026-2027. As chuvas recentes melhoraram a umidade do solo e permitiram o início da semeadura da soja em áreas de todo o Brasil. Segundo o CPE, o ritmo dos trabalhos deve aumentar assim que as precipitações derem uma trégua. Parte dos produtores quer aproveitar essa boa condição para adiantar o plantio e diminuir os riscos relacionados ao El Niño. E a largada faz diferença, viu? Uma boa janela para a soja também ajuda a organizar o calendário das culturas que entram na mesma área depois.
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3: Bora lá, Interativo, agora 6 horas e 29 minutos, 6 e 29. Bom fim de tarde, você já em casa de boa, encerrou o expediente. 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Bora lá, que a música não para, põe o capacete, que depois das 6 é só pedrada. Página de amigos, a Thaís e Alexandre.

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Balsinha Interativa, agora 6 horas e 46 minutos, já 16 graus a temperatura neste momento, tá aí temperatura caindo, né, neste finalzinho de tarde, início de noite. Vamos lá, que a música na 91 não para, de Paulo e Paulino, Canarinho do Peito Amarelo.

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3: Olá!

Beleza, e o nosso Arrastão da 91 de hoje vai ficando por aqui. Obrigado pelo carinho da audiência, companhia e sintonia. Nos encontramos novamente a partir das 10 horas desta quarta-feira, amanhã pela manhã. Obrigado pelo carinho da audiência, companhia e sintonia. Um grande abraço e com Deus. Até lá. Tchau, tchau.

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0: É terça-feira e está no ar mais uma super edição do Conta Tudo. Oi, que é o dia.
2: Fala, Cido, coisa boa demais estar juntinho com você nessa terça-feira gostosa. Conta Tudo tá na área, recheado de coisa boa pra você. Tem fofoca? É óbvio que tem fofoca.
0: Tem
2: música boa?
0: Tem. Então.
2: Tem dica?
0: Opa!
2: Ah, tem notícia?
0: Opa, mais ainda!
2: E prêmios, hein?
0: Também! Mas é um completão esse Conta Tudo, né, Kel?
2: Demais, Ciso! Coisa boa ter você aqui juntinho com a gente. Então bora pro nosso tema da semana.
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0: A primavera chegou e com ela vieram as flores, o calor, aquelas histórias engraçadas que acontecem nessa época do ano. E o clima mudando em todo mundo e a galera sai de casa pra curtir, né, Kel?
2: Demais! Coisa boa demais, gente. É primavera, eu gosto da primavera, flores. Ai, a brisa do mar.
0: Ô, vida boa, hein? Só que espirros.
2: Ai, gente.
0: Olha, uns pólenes.
2: E formiga. Em casa tá parecendo umas formigas, assim.
0: Ah, é?
2: Rapaz, mas dando a jura.
0: É coisa da primavera,
2: né? É coisa da primavera, não é?
0: Então.
2: E você, tem algum perrengue? Eu tenho rinite também, gente. A primavera me traz uns espirros que eu vou te falar. É de outro mundo, sim.
0: Parece que tá possuído, né?
2: Que isso? E você, já passou algum perrengue de primavera?

0: Então.
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0: Boa! Vamos curtir Maiara e Maraíza. Quem ensinou fui eu. Oh!

0: Solteiro não trai.
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0: Quem leva biscoito nesse momento, hein?
1: Ai, gente, biscoiteiro por aqui. Vamos lá saber quem tá querendo. A bailarina Bruna Gonçalves. É. Ela que é esposa da Ludmilla, né, gente? Ela finalmente contou que a sua saída da escola de samba Carioca Grande Rio foi bem tranquila, que não teve todo aquele climão que disseram não com a Anitta assumindo o posto de rainha de bateria.
0: É.
1: Ela sambava, Ludmilla e Anitta são inimigas, então já viu que não ia rolar,
0: já relaciona, né? Uma coisa a outra, né?
1: Pois é, minha então. Gente. Enfim, mas ela falou que não foi esse furdunço todo, não. Ela disse que com a saída da Virgínia como rainha e a entrada da Anitta, ela deseja todo sucesso pra cantora.
0: Boa,
1: mas que
0: né?
1: Não tava nos planos dela se tornar rainha de bateria, não, né? Que ela, mesmo que ela tivesse um lugar de destaque ali, né, no Grande Rio, ela preferiu ver outras propostas por aí.
0: Boa.
1: Sei não.
0: Mas tem um teretetê no meio aí.
1: Ah, conversa de comadre, para.
0: Verdade, né? Não vai acabar nunca isso aí, pra ser sincero.
1: Ah, mas não mesmo.
0: Bora de música.
1: Bora.

0: nosso tema continua e já tem gente participando aí, né, Kel?
1: Claro, Cido! Participação boa por aqui? Ah, com certeza tem. Bora lá que o Marcelo Rezende já mandou o seguinte. Gente, eu fui tirar uma foto bonita num jardim florido e uma rajada de vento derrubou um monte de fruta na minha cabeça. Eu acho que era aquelas manguinhas pequenas, sabe? É. Eu nem lembro, na hora eu levei um susto. A primavera chegou com tudo naquele dia.
0: Boa, chegou no vento, né?
1: Muito bom, gente.
0: E cair manga na cabeça é de doer.
1: Rapaz, ainda bem que era manguinha pequena.
0: Então.
1: Não é? Olha só, gente, quem tá aqui também é a Fabiana Nogueira. Eu sempre acho que a primavera é sol e flores. Na verdade, é chuva, gente. Eu tava com o vestido tubinho todo florido, fiquei ensopado. A primavera tem dessas, viu? Fiquem de olho.
0: É verdade. Falando em roupa de primavera, tem um monte de roupa de primavera. Vou começar a vir com roupas floridas aqui.
1: Isso.
0: Olha, eu tô te falando, camisa, mais umas camisas da hora.
1: É, um vasto claro. Guarda-roupa ele tem, gente.
0: Tipo o Steve Santos, né?
1: Tipo
0: não,
1: Steve
0: não procurem, não procurem, não procurem.
1: Augustinho Carrara.
0: Piorou, né?
1: Piorou, gente.
0: Pior é que eu tô nessa pegada.
1: Nessa, sim.
0: Acho que eu não vou vir, não.
1: Sua cara, viu? É a sua cara.
0: Bora

0: 7:18.
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3: A Secretaria Nacional do Consumidor abriu 70 processos contra postos de combustíveis suspeitos de aumento abusivo de preços. As fiscalizações ocorreram no Rio de Janeiro, Espírito Santo, São Paulo e Paraná. Segundo o órgão, alguns estabelecimentos apresentaram margens de lucro superior a 70%. Na última semana, a Agência Nacional do Petróleo informou ter recebido cerca de 330 denúncias sobre possíveis aumentos abusivos. Os postos investigados poderão receber multas de até 14 milhões de reais, caso as irregularidades sejam comprovadas.
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13: Primeira fofoca do dia, pra começar a semana muito bem, Kel. Semana não, né? Porque já é terça-feira, né?
14: Semana meio que já meião de semana,
13: bom, apesar,
14: né?
13: Que terça-feira ainda é começo, viu?
14: É
13: tá com gostinho de ontem hoje? É, vamos parar de enrolar e vamos pro foco?
14: Aí vamos, vai.
13: Então.
14: Vamos trabalhar, Cido. Olha só a nossa primeirinha de hoje. Vamos falar da Anitta, né? Que agora é oficialmente rainha de bateria da Grande Rio. Aconteceu uma cerimônia na quadra da escola no fim de semana, em Duque de Caxias. Marcou a chegada da cantora nesse posto que pertencia à Virgínia Fonseca. Inclusive, a Virgínia não passou a coroa, não, tá? A coroa foi pelas mãos da Heloína dos Leopardos, que é considerada a primeira rainha de bateria da história do carnaval.
13: Ah, tá. Mas pra mim que a Virgínia ficou lá, não vou dar coroa porcaria nenhuma, não.
14: Eu acho tirou, que é a Anitta tirou que não esquema. Quis, sabia?
13: Ah, é também?
14: Eu acho que foi a Anitta que não quis.
13: Meu, mas toda hora tem TTT nesse meio?
14: Ah, claro, né, Cido? É bom que a gente tem fica
13: assunto,
14: com o nosso,
13: né?
14: Emprego aqui.
13: É, verdade.
14: Né?
13: Tem munição, né?
14: Tem, lógico.
13: Boa, boa. Mas eu vou te falar, hein? Eu passaria a coroa.
14: Passaria?
13: Passaria.
14: Eu acho que vou passar a coroa pra você agora, Cido.
13: Coroa pra mim?
14: Pra você chamar a música.
13: Ah, é?
14: É.
13: Muito obrigado, Kel. A partir de agora, Henrique Juliano. Eu tô tentando o meu melhor.

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0: Geninho e Mariana Fagundes, peão todo tatuado.
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0: E chegamos agora a Quem Ama Cuida, Kelzinha!
1: Vamos lá, minha gente, resumão da novela pra você nessa terça-feira. O que, que vai rolar, hein, Ciro?
5: O vou que te rola, hein?
1: Olha, Bia e César vão encontrar o laudo feito pelo assassinato de Arthur. E descobrem que a Adriana é a fisioterapeuta que atendeu César.
5: Ô, louco.
1: Porque assim, você sabe que o César, ele tá atrás do lance do negócio do pai dele, né?
5: Sim.
1: E agora ele foi lá com esses laudos, né? Foi pesquisar o lance do pai dele e descobriu o negócio do Arthur. É babado.
5: Quanto mais mexe, pior fica, né?
1: Eita, gente. Já a Francesca vai aconselhar o Otoniel a conversar com César sobre seu pai. Ih, gente, será que é o Toniel que vai ficar sabendo sobre esse laudo?
5: Será?
1: Ó, o Yuri e o Nicolau vão se encontrar na casa da Brigitte. E o Rafael vai comentar com a Andréia que notou um interesse estranho de César e Bia sobre a morte de Arthur durante um encontro com eles. O Nicolau vai enfrentar a Pilar e a Adriana vai receber uma mensagem do César pedindo pra ela ir até a sua casa com um advogado.
5: Será que ela vai?
1: Ai, gente. Bom, a Pilar vai propor a Fábia que as duas se unam pra comprar a parte do Thiago na sociedade.
5: Eita, Lili.
1: Pois é. Já o Ademir fica sabendo por Luan que a cunhada de Dalto vendeu os arquivos do perito.
5: Mas a que muvuca dessa novela, hein?
1: E a Adriana e o Pedro vão descobrir que o César encontrou os laudos originais da perícia do assassinato do Arthur Brandão.
5: Pronto.
1: Eita, o que será que vai rolar, hein, gente?
5: Essa terça-feira vai ser brava. Essa semana tá quente, hein?
1: Promete, né?
5: Meu Deus do céu. Quem ama, cuida.
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0: que é o momento agora é pra falar do mundo esportivo, né?
1: Vamos lá, minha gente. Olha só, o Campeonato Brasileiro tem uma parada de 17 dias por causa da chamada Superdata FIFA, que interrompe os jogos dos clubes para os compromissos das seleções nacionais. A bola volta a rolar logo depois desse período de paralisação no calendário nacional. Então você que tava esperando aí um joguinho... Ih, gente, calma. Vai dar uma pausa aí, né, no Campeonato Brasileiro. Eu sei que você gosta, mas a data FIFA chegou. Paciência.
0: Chegou. Tem que ter, né?
1: Uhum.
0: É bom que abaixe o foguinho também do povo, né?
1: É verdade.
0: Boa primavera, assim, tem que dar uma acalmada e tal. E a gente vai pro intervalo e daqui a pouquinho tem muito mais pra você.

0: 7:39.
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2: E estamos de volta com a segunda fofoca do dia.
3: Bora, trazendo as melhores pra você. Vou falar de Carolina Dickmann. Se você acredita que o povo tava reclamando que a Carolina Dickmann tava parecendo muito descabelada ultimamente.
2: Ah, tá brincando.
3: Mas, gente, o que é isso?
2: Mas ela fica bonita de qualquer jeito.
3: Então, imagina se eles vissem a gente descabelada, acordando. Agora no estúdio, por exemplo, deplorável.
2: Então,
3: o Cido... Sabe quem perguntou de você, Cido?
2: Quem?
3: A escova de cabelo.
2: Ah, é?
3: É,
2: não, tô de mão dela.
3: A gente percebeu.
2: É, mané.
3: Você brigou com o seu barbeiro também?
2: Eu brigo mesmo, porque eu sou encrenqueiro. Eu não tô nem aí.
3: Gente, o povo reclamando agora de Carolina Dickmann tava com os cabelos desalinhados.
2: Ah, por favor, viu?
3: Olha, mas ela respondeu os haters com muito bom humor, vencendo aí as críticas. Falou que comprou uma escova de cabelo elétrica. É. Ela falou que agora ninguém vai encontrar ela mais descabelada nas ruas.
2: Ah, tá. Meu, ela é bonita de qualquer jeito.
3: Ela é bonita até careca, gente.
2: Esse povo é inveja. Inveja.
3: Você não lembra ela na novela que ela raspou a cabeça?
2: Lembro, claro.
3: Pois é. Mulher até careca bonita, vocês reclamando que o cabelo dela tava...
2: Mas que tem gente que se arruma e continua feio. Aí vai pegar e vai falar dos outros.
3: A inveja é difícil, né?
2: Ah, vou te falar. Ah,
3: coisa para.
2: Vai Carpiolote, mano. Cuida da sua vida. Cabelo da menina, para. Vamos tocar música, Kel. Kleber e Cauã, até ficar velhinho.

0: Dom Bosco Vinícius. Chora, me liga.
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0: Chegamos ao Internet é pra isso.
2: Tem dica boa aí, Cido?
0: O canal Valer um Livro é um dos maiores no Brasil, sendo comandados pelos professores Augusto e Tatiane, que usam uma linguagem descontraída, divertida e acessível para melhorar o acesso à literatura e quebrar aquela ideia de que ler algo é chato. Eles fazem resumos excelentes de obras clássicas que caem nos maiores vestibulares do país, além de discutirem livros no geral de forma relevante e bem tranquila. Para assistir aos vídeos deles, você pode acessar diretamente o canal oficial do YouTube, pesquisando por Vá Ler um Livro. Legal, né?
2: Ai, gostei, Cido. Boa dica.

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22: Segunda hora, por sinal, muito bem recheada, com muito conteúdo, muito legal pra você.

0: além da trilha sonora para sua terça-feira, tem tema da semana, né, Kel?
1: Bora com o nosso tema, então.
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0: E aí, com esse clima mudando, qual foi o perrengue que você passou que tem a ver com a primavera, a fogueira? Tem muita gente participando, Kel?
1: Tem gente participando aqui no 34991362203. Olha só, o Gustavo Freitas falou o seguinte: gente, eu resolvi de bicicleta no parque pra aproveitar o clima da estação e uma lagarta dessas peludas que o pessoal fala que queima caiu no meu braço. Eu entrei em pânico. Eu até caí de bike, morrendo de medo dela me queimar. Foi pavor puro, coitada da lagarta.
0: Aí não queimou, ele ralou a perna, ralou o braço, ralou a cabeça.
1: Queimou no asfalto. Oh, meu Deus.
0: Então, e a lagarta saiu no rolê.
1: Exato.
0: Virou a borboleta. Então.
1: A Letícia Moraes falou o seguinte: gente, fui numa feira e resolvi comprar umas flores lindas que tinham lá. Mal sabia eu que tinha abelhas no vasinho que eu comprei, gente.
0: Ai, ai, ai.
1: Quando eu cheguei no carro pra levar pra casa, elas resolveram se rebelar. Eu quase morri de susto e ainda levei uma picada, foi um perigo.
0: Meu Deus, que perigo, hein?
1: É, cuidado, gente.
0: É, tem que chacoalhar quando comprar flores, viu?
1: Ai, gente, eu tenho medo até de colocar o tênis e ter uma aranha dentro.
0: Verdade,
1: eu sou dessas,
0: né?
1: Eu sou louca, viu?
0: Não, e quando a gente vai pro interior, tem que chacoalhar a bota pra não correr risco de ter bichinho lá, né?
1: Então?
0: É, coisa séria, hein?
1: Ah, eu também acho.
0: Bom, boa. Jorge Matheus, Lauana Prado, Haverá Sinais.

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0: E agora chegamos à esperada e, por sinal, muito bem-vindo à terceira fofoca do dia.
2: Vamos lá, gente.
0: Luz a passarela que lá vem ela.
2: Olha só, teve festa no último fim de semana. O Bento, filho do Tiaguinho e Carol Peixinho, ganhou uma festa pra comemorar o seu primeiro aninho de vida.
0: Olha só.
2: Pois é, a celebração aconteceu em São Paulo, reuniu cerca de 500 convidados. Eita, essa criança ganhou
0: Meu
2: presente.
0: Meu Deus do céu, hein? Imagina, uma rinca. Deve ser assim, dois quartos só pra presente.
2: Nossa,
0: né?
2: Deve ser.
0: E presente chique, hein, Kel?
2: Eu fiquei até com um pouco de inveja agora, cara.
0: Olha, vou te falar, 500 pessoas, meu.
2: 500 pessoas é gente,
0: né? Então, mãe, 500 presentes, né?
2: Será
0: também?
2: Que foi 500 presentes?
0: Será é verdade. Que não, não, ninguém leva. Muita, assim,
2: é, gente
0: 500
2: rica,
0: pessoas,
2: né?
0: Aí leva um abraço, né? Ou fala assim, basta ter a minha presença, que
2: pois
0: vai ser um presente. Meu,
2: não,
0: mas
2: agora você
0: imagina em 500 pessoas só ganhar 30 presentes?
2: E não é qualquer pessoa, não, tá? Porque entre os convidados tava Luciano Huck, Angélica, Thiago Leifert, a Fernanda Paes Leme, Mariana Rios.
0: Meu, que será? Eu só tô pensando agora que tipo de presente que esse povo dá, hein?
2: Imagina o Luciano Huck vai na sua festa. Que presente será que ele leva?
0: Será que leva um pijaminha?
2: Meia.
0: Meia. Vou parar de pensar.
2: Deixa abaixo, vai.
0: A gente tá com o pensamento podre.
2: A gente tá.
0: Vamos curtir música. Deixa pra lá. Mas será que o molequinho ganhou um Rolex?
2: Um Rolex? Ai, aí
0: Deus
2: é demais, né?
0: É?
2: É.
0: Eu aceitaria.
2: Não, eu humildemente.
0: Ah, é?
2: Humildemente,
0: eu
2: aceitaria.
0: Tá bom.
2: Viu?
0: Deixa a música fluir aqui.

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1: E no Conta Tudo agora tem notícias, Kel.
2: Vamos lá, Cido, notícia do Brasil e mundo, né?
1: É, do mundo?
2: Às vezes eu trago dos famosos, mas agora é Brasil e mundo. Olha, os países da Europa, gente, estão se preparando cada vez mais para um possível conflito muito maior.
1: Eita, Lelê.
2: É, isso acontece por causa da crescente tensão com a Rússia, de exércitos militares na região de fronteira e do medo de que a guerra na Ucrânia acabe se espalhando para outros lugares do continente.
1: Isso é muito sério.
2: Ai, pois é, gente. A gente sabe que a gente tem que pedir a Deus para restaurar esse mundão, viu?
1: Olha, verdade. Tá difícil, gente. Não sabe o que me impressiona no mundo, Kel? Agora uma filosofada. O cara tá aqui, ele vai ficar de rolê no mundo, tipo, no máximo 100 anos, tá? Com 89, 90 anos, ele já não tá, vai tá governando nem a vida dele mais.
2: Verdade.
1: E aí fica matando um monte de gente porque quer mais terra que nem é dele. Mas porque não é, a gente não é dono de nada. Já reparou que a gente não é dono de nada?
2: É, não mesmo.
1: Ó, se você não pagar sua casa pro governo, IPTU, essas coisas, vai tomar, não vai?
2: É.
1: Beleza, quando morre, leva o quê?
2: Nada.
1: Então, meu, vai viver a vida, velho.
2: É muito difícil viver na paz, né?
1: Eu não posso nem falar pro Putin carpir um lote que ele não vai, né? É presidente, né? Mas, meu, na boa. Mas fica brigando por uma terra que não é dele, que... Ah, é o meu país. Meu, vai discutir, por favor, viu?
2: Ai, gente, preocupante. Ai,
1: vamos tomar um café?
2: Ai, vou.
1: E pedir a Deus mesmo pra acalentar esses corações aí,
2: verdade.
1: Viu?
2: Verdade.

0: 8:19.
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3: A Alphabet, dona do Google, recebeu uma multa equivalente a cerca de 2,37 bilhões de reais por violar regras de proteção de dados da União Europeia. Segundo o órgão regulador da Irlanda, o Google cometeu irregularidades no processamento de informações sobre a localização dos usuários entre 2018 e 2020. A investigação apontou falhas na forma como a empresa informava sobre o uso e o armazenamento desses dados. Além da multa, o Google terá mais 6 meses para adequar o tratamento das informações e localização às regras europeias. A empresa ainda é alvo de outras 3 investigações do órgão irlandês.
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8: E já estamos de volta, e agora é a vez do Abafa o Caso no ar aqui.
10: Ah, bora lá, minha gente, que a língua coça pra fofocar.
20: E eu já te conto que o ator Bruno Fagundes repercutiu nas redes sociais a escalação de Juliano Floss para Paraíso Perdido, a nova novela do Globoplay, querido.
21: Ah, é?
20: É, o ator questionou os critérios para a escolha de influenciadores em papéis de destaque e defendeu a importância da formação, da experiência e da técnica na profissão, gente.
21: Olha só, hein?
20: É, o Bruno, porém, ressaltou que Juliano pode surpreender, claro. É. Mas ele falou, né, que, gente, monte de ator aí, precisando de trabalho e vocês escalando influenciadores, né?
21: Não, é justo, viu? É justo. Vai saber, né? Vai pois saber o que tem por trás dessas coisas também,
20: apesar dele,
21: né,
20: ter sido delicado nessa parte, ele pode surpreender, mas eu acho que foi, assim, uma provocação feia, viu?
21: Também, viu? Tem sempre alguma coisinha escondida, né? Entre linhas,
20: eu
21: né?
20: Eu também acho.
21: Vai saber. Vamos curtir o Gustavo Lima?
20: Bora!
21: Bala alojada.

0: Palhada na beleza.
1: Henrique Juliano, espelho meu.
2: Tá bombando.
1: E tá bombando, Kel.
3: E aí, Cido, o que anda bombando por aí?
1: Olha só, O Homem que Sussurra, nova produção da Netflix. Um escritor de romances policiais está de luto após o filho de 8 anos ser sequestrado. Para achar o menino, ele pede ajuda do pai, que foi detetive. Juntos, eles descobrem uma ligação entre o sumiço e um antigo serial killer.
3: Eu assisti esse filme!
1: Foi?
3: Meu!
1: É, e ele era conhecido como o Homem que Sussurra?
3: Era!
1: Então, aí é o que rola, Kel. Você já sabe, né?
3: Sim.
1: O pai e o filho se unem na investigação para tentar achar a criança e acaba descobrindo o quê? Que o caso é muito mais complicado do que parecia.
3: Nossa, gente, é filmaço com Robert De Niro.
1: É, fala os atores não, mas é Robert De Niro?
3: É Robert De Niro, querido.
1: Vou pôr na minha lista.
3: É muito legal.
1: Então, e você, tá curioso como eu fiquei? Bom, corre pra assistir O Homem que Sussurra na Netflix.
4: 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O nome dela é Flash, hein?

0: conta, tudo vai desenrolando o tema e a galera vai participando de montão aqui, né, Kel?
1: Pois é, minha gente, 3499-136-2203, bora ler o recado do pessoal. Daniel Farias falou o seguinte: olha, resolvi fazer uma caminhada pra ver o Parque Florido e fui atacado por um ganso que tava lá do nada.
0: Eita.
1: O que eu não gostei que não gostou de me ver chegando, né? O ganso, você sabe.
0: Não, ganso é pior que cachorro bravo mesmo.
1: É verdade, gente, vai bicando mesmo.
0: É.
1: A Mônica Pinto falou o seguinte: eu comprei um chapéu grande de palha pra aproveitar o dia de primavera e eu não usei, tá lá, parado. Eu acho que é muito temático, sabe?
0: É.
1: O pessoal aqui não usa muito. Eu gastei dinheiro à toa.
0: Nada, vai de rolê, Moniquinha.
1: Mônica, você que tem que fazer o seu estilo.
0: Exatamente. Para, e ó, se bobear, gata, você desperta o interesse da galera.
1: É verdade.
0: Porque o outro também não usa, porque você não usa, você vira referência.
1: Então.
0: Eu vou comprar um chapéu de primavera pra mim, o que você acha, Kel?
1: Eu também, só pra fazer par com a Mônica.
0: Boa, boa, pronto. Vamos pro intervalo?
1: Bora.
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5: Oito e 38.
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11: Chegamos agora à última fofoca do dia, hein?
12: Vamos lá, minha gente. A língua ainda coça pra falar.
11: Então conta.
12: Ah, essa você não vai gostar, Ciro.
11: O quê? Não vou?
12: Não vai gostar.
11: Por quê?
12: Tiago Lacerda confirmou o fim de seu relacionamento de 25 anos com a atriz Vanessa Loy.
11: Não.
12: Pois é, acabou, gente. Os dois estavam juntos desde 2001.
11: Tá feliz que eu ter estragado meu dia?
12: Ah, perdão,
11: Ciro. Tá feliz?
12: Eu devia ter colocado no começo do programa, né?
11: Não, aí eu não consegui nem trabalhar.
12: É verdade.
11: Verdade. Então continua.
12: Olha, eles são pais de 3 filhos, né, gente? É. Numa entrevista que ele deu aí pro Jornal Globo, ele afirmou que a separação aconteceu depois de um longo processo e definiu o momento como recente, delicado e de muito aprendizado. O ator também explicou que preferiu não anunciar o término antes, por sempre buscar preservar a vida pessoal e a exposição pública. O Tiago Lacerda sempre foi um cara muito reservado mesmo,
11: verdade,
12: né?
11: Brincadeiras à parte, é uma coisa triste, né?
12: Gente, a gente nunca vai noticiar uma separação como algo feliz.
11: Exatamente.
12: A gente sabe que às vezes relacionamentos se desgastam, acabam, mas a gente sempre casa pensando que vai durar pra sempre, né?
11: Verdade. Mas enfim, né?
12: Ah, mas que eles fiquem bem, né?
11: É, isso é importante, né?
12: Verdade.
11: 20 anos?
12: 25 anos.
11: 25?
12: É uma vida, né?
11: Já não é mais... As crianças não são tão pequenas, né?
12: Não.
11: Assim, criança de 20, criança... Porque filha é sempre criança, né?
12: É.
11: Sofre, não tem jeito. Mas enfim, vamos tocar o barco, né?
12: Bora.
11: Ouvir música?
12: Vamos.
11: Diego e Vitor Hugo, Tubarões.

0: aniversariantes famosos do dia, Kelzinha.
1: Vamos lá, meu povo, desejar um feliz aniversário para o cantor e tenor italiano Andrea Bocelli. Ai, eu amo Andrea Bocelli, gente.
0: É com te partirò.
1: É que eu coloco aquela... Vincerò!
0: Peraí.
1: Vincerò! Eu gosto dessa.
0: Foi você?
1: Fui eu.
0: Eu tava olhando pra máquina aqui e falei, você canta igualzinho, cara.
1: Ah, eu sou fã, Andrea Bocelli.
0: Então, eu nem tento. Vamos lá, quem mais?
1: Olha, Billy Joe Armstrong, músico e vocalista da banda Green Day, faz aniversário hoje.
0: Sim, legal.
1: E Tom Felton, ator britânico que fez o personagem Draco Malfoy em Harry Potter. Parabéns.
0: Beleza, feliz aniversário pra você que tá completando mais um ano de vida hoje. Um ano maravilhoso e cheio de saúde e paz pra você.

0: a gente vai passar régua, mas antes vamos falar do tema, Kel.
1: Ai, gente, acabou!
0: É claro!
1: Não, acabou muito rápido.
0: Ah, tô falando pra você, tinha que aumentar pra 12 horas.
1: Ah, calma, vamos com calma.
0: Eu e minha boca grande, né? Pera.
1: Olha, minha gente, foi um prazer ter você aqui juntinho com a gente. Amanhã estaremos de volta com mais Conta Tudo. Não esquece que tá rolando o nosso tema da semana. Você pode mandar o dia inteiro aí a sua mensagem. Responda se você já passou algum perrengue de primavera aí. 34991362203, valendo um climatizador que a gente vai sortear na sexta-feira. Você pode mandar aí, vem sortear, vem concorrer esse presente. E amanhã estaremos de volta com mais Conta Tudo.
0: Boa, beijo, turma.
1: Tchau.
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4: Boa noite.
5: Boa noite para você que nos acompanha em todo o país.
4: Terça-feira, 22 de setembro de 2021.

0: Risco, Luana Karen.
1: Na tentativa de prevenir riscos à população, a Defesa Civil emite avisos, tendo como base boletins meteorológicos.
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0: Agentes da Segurança Pública contam com serviço de atendimento psicológico online, gratuito e sigiloso. Gabriela Noronha.
3: Que a iniciativa oferece avaliação e aconselhamento psicológico, psicoterapia e acompanhamento psiquiátrico.
4: Hoje, na apresentação da Voz do Brasil, é Mariana Jungmann e Luciano Seixas.
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5: A Receita Federal vai liberar, a partir de amanhã, a consulta ao lote residual de restituição do Imposto de Renda.
0: Mais de 400 mil restituições vão ser pagas no dia 30 de setembro.
5: O lote residual contempla declarações transmitidas fora do prazo ou com pendências solucionadas pelos contribuintes.
6: Serão repassadas 412 mil restituições, com valor total que supera R$1,265 bilhão. O lote contempla as restituições de declarações feitas neste ano, transmitidas fora do prazo e com pendências que foram resolvidas pelos contribuintes. Também está neste lote as restituições residuais de exercícios anteriores. Os valores serão depositados no dia 30 de setembro, com prioridade para idosos, pessoas com deficiência e professores. Para consultar se a restituição está disponível, acesse gov.br/receita-federal na aba Meu Imposto de Renda. Márcia Fernandes, para a Voz do Brasil.
0: De acordo com a Receita Federal, o pagamento da restituição é feito somente em conta bancária do titular da declaração.
5: Em caso de erro nos dados bancários, o órgão oferece serviço de reagendamento disponibilizado pelo Banco do Brasil em até um ano após a primeira tentativa de crédito.
0: E a Receita Federal divulgou um balanço com os dados de solicitações pelo Simples Nacional e pelo regime regular do IBS e da CBS.
5: Segundo o levantamento, até o dia 18 de setembro, o órgão registrou mais de 180 mil pedidos de adesão ao Simples Nacional. Já o regime regular dos novos tributos registrou 165 mil solicitações.
0: No total de pedidos feitos pelo Simples ou para o Simples Nacional, cerca de 61 mil já foram aprovados.
5: A Receita alerta que quase 120 mil solicitações foram negadas, mas ainda estão no prazo legal de 30 dias para regularização das pendências.
0: Mais informações em gov.br/Receita Federal.
5: Profissionais de segurança pública de todo o país têm acesso ao atendimento psicológico gratuito e sigiloso pela internet.
0: O Escuta SUSP prevê a ampliação da capacidade de atendimento e reúne ações voltadas à saúde mental desses profissionais.
7: Desde 2024, agentes da segurança pública podem contar com um serviço de atendimento psicológico online, gratuito e sigiloso, o Escuta SUSP. Segundo dados do Ministério da Justiça e Segurança Pública, divulgados nesta terça-feira, mais de 50 mil atendimentos foram realizados em todo o Brasil, consolidando o projeto como uma das principais ferramentas de apoio à saúde mental desses profissionais. O coordenador clínico do Escuta SUSP, Michael Leone, explica que a iniciativa oferece avaliação e aconselhamento psicológico, psicoterapia e acompanhamento psiquiátrico.
8: A pessoa que chega nesse serviço, ela passou por uma triagem, ela foi encaminhada, ela foi instruída sobre como funciona esse serviço. E junto com esse serviço, a gente tem dois outros serviços de apoio, que são a psiquiatria e o serviço de gerenciamento de terapia medicamentosa. Então, todo esse arcabouço que foi construído, ele funciona de uma maneira muito complementar e ajuda a gente a compreender o paciente como um todo.
7: Foi lançado nesta terça-feira o painel Qualidade de Vida no Trabalho. A primeira publicação de dados sobre o tema reúne, entre outras informações, dados sobre o efetivo, as condições de trabalho das mulheres na segurança pública e os serviços de saúde mental e prevenção ao suicídio. Para o secretário nacional de Segurança Pública, Chico Lucas, falar sobre saúde mental entre esses profissionais é também fortalecer os serviços de proteção ao cidadão.
9: Então, a Escuta SUSP, esse projeto é fundamental porque é a primeira primeira vez que a gente capacita também o Ministério Público para que eles tenham conhecimento de como é a rotina de verdade do policial e que a gente possa juntos combater tanto o autoextermínio, o suicídio que é tão grave entre as fileiras das polícias.